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0: 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Participa comigo aqui no Bailão da 97. Manda seu WhatsApp pra cá no 991-23-71-32. Temos participação, hein? Temos participação, tenho visita, tem participação. Isso mesmo. Boa noite ao céu.
1: Boa noite, pessoal do Momento, que é o seu Moro do Bairro Bartolão. Gostaria de participar do sorteio aí do Kiss Motel.
0: Tá participando. Toca...
1: pra ser feliz aí com o Daniel, só pra nós curtir.
0: Pra ser feliz, se eu não me engano, tem essa música também em bailão, tá? Ou pede outra música de bailão aí, meu amigo, tá bom? Paulo Sérgio de Bom Jesus, também aqui juntinho com nós. Um abraço, Paulo Sérgio, tamo junto. Sempre ligadinho aqui na programação. Boa noite, Vanusa! Obrigado, que Deus te ilumine, você também. Bom descanso, beijinhos, querida. Isso aí, participa comigo aqui na programação da Poderosa do Oeste, Momento FM. Manda seu WhatsApp pra cá no 991-23-71-32 e participa do Bailão da 97. Vamos seguindo aí com Banda Brilhação, a pedido do meu amigo Ali, mandou mensagem aqui pedindo, ô, toca, vamos dar uma chance com Banda Brilhação e depois vem em Banda Ativa, só meu assume.
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0: Boa noite, 9:16.
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0: tem sorteio de 2 horas de um apartamento e uma garrafa de vinho lá do Kiss Motel, isso mesmo. Kiss Motel que fica na Vila Diadema, em Xaxim. Boa noite, Ezequiel Pinheiro. Tamo junto, meu amigo. Daqui a pouco vem aí apartamento 104 pra ti, tá bom? Tamo junto, viu? Participem comigo, manda sua mensagem pra cá no 991-23-7132. Antes estavam me pedindo aí quem é que foi o ganhador do drone. Tem parceria com a FG Salvar de Momento FM. Lá no Instagram da Momento FM tá lá o ganhador no store lá, tá bom? Participa lá que vocês vão ver. Vai lá e segue a Momento FM. Pra quem não segue ainda, arroba Momento FM Xanxerê. É, porque lá também sempre tá rolando sorteios, né? Sempre em parceria com os apoiadores aqui da Momento FM. Manda sua mensagem pra cá no 991-23-7132. Como é que tá a temperatura agora? Vamos ver? 17 graus na capital do milho. Ah, tá marcando que vem mais chuva aí pela frente. E assim nós vamos seguindo com os Reis do Baile, os atuais.
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1: Boa noite, 9:30, vem a informação da hora com Jocely Luiz.
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4: O Ministério da Justiça e Segurança Pública e o Ministério da Fazenda determinaram a derrubada de 5.209 domínios relacionados à exploração de apostas ilegais no Brasil. A Secretaria Nacional de Direitos Digitais indicou 1.386 domínios para bloqueio, enquanto a Secretaria de Prêmios e Apostas, o Ministério da Fazenda, apontou outros 3.823. Além dos sites, a operação também resultou na remoção de 300 páginas do Facebook e 90 perfis do Instagram usados para divulgar, promover ou facilitar o acesso às apostas irregulares. Com informações para a programação, o repórter Jocely Luiz.
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0: 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Participa comigo, manda sua mensagem pra cá no 991-23-7132. Boa noite, tudo bem? Toca uma música à sua escolha, me coloca no sorteio. Tem uma abençoada noite. Fabiana do Carmo, obrigado. Boa noite, Fabiana. Tá participando do sorteio já, tá bom? Vamos colocar a música aqui, ó. Amor Mafioso aqui, eu vou colocar. A gente tinha programado ela, então já vou dedicar ela pra você, tá bom, querida? Você participa comigo, manda sua mensagem pra cá no 991-23-7132 e participa comigo do Bailão da 97. Porque se é sucesso, toca na Poderosa do Oeste, toca nessa rádio, qual é um canhão de audiência? Momento FM.
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0: Boa noite, 9h44.
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0: 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Você que tá ligadinho nas ondas sonoras 97.9, participa comigo aqui. Manda seu WhatsApp pra cá no 991-237132 e participa comigo da programação da Poderosa do Oeste, Momento FM. Essa rádio qual é um canhão de audiência e também a rádio que mais dá prêmio. Me diz aí, de onde você está ouvindo a Momento FM? Está em casa, está no trabalho ou está na rodagem trabalhando e nos levando de carona, hã? Você está sintonizado através das ondas sonoras da 97.9 ou está nos ouvindo pelo aplicativo, site ou pela Radiosnet? Me diz de onde você está ouvindo. Ah, quero mandar um abraço especial também, sabe para quem? Para Fabina e pro Cipó, que estão ligadinho através do aplicativo da Momento FM lá em Adamantina, São Paulo. Isso mesmo. E estão pedindo uma música que se... uma música do Danúbio Azul, Caso Marcado. Eles são paulista, mas eles moraram muitos anos em Chapecó, então eles tiveram o gosto, né? Eles aprenderam a gostar de bandinhas do sul, então agora eles são os caras que pedem música aqui direto de bandinha, né? Música gauchesca também. Me lembro que o Cipó participou, fez parte da patronagem do CTG Sangue dos Farrapos em Chapecó, né? Aonde eu também fiz parte, meu pai também. Então, eles estão lá ouvindo a Momento FM, sempre quando eles param na lida lá na Fazenda Eliana, lá eles ligam o aplicativo e sim, ficam aí conectados com a Momento FM. Um abraço pra vocês aí, tá? Um abraço pra todos vocês que estão aí na Fazenda, eles estão lá fazendo janta lá com o pessoal, com os peão lá e estão ouvindo a Momento FM. Um abraço pra vocês aqui, ó. Vou mandar pra vocês da Núbia Azul, Porto do Som, Alma Latina. E vou dedicar essa programação da noite inteira pra vocês, tá bom? Tamo junto, sucesso e que Deus abençoe vocês cada vez mais. E obrigado pelo carinho e pela amizade que nós temos. E assim nós vamos seguir na programação da Poderosa do Oeste.
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0: Boa noite, 10 horas.
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0: 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É Momento FM, você que tá ligadinho nas ondas sonora 97.9, participa comigo do Bailão da 97. Pela seu WhatsApp pra cá no 991-23-7132. Fala, Alessandro Lemes. O Alessandro lá da linha Bento, em Cordilheira Alta, tá participando com nós aqui, mandando mensagem. Oi, eu vou passar pra vocês o WhatsApp da rádio, viu? É, o WhatsApp da rádio é fácil de decorar, fácil de anotar. Vou mandar aí, tá bom? Daí vocês podem mandar mensagem no WhatsApp da rádio também. Tamo junto. O Eliseu também que mandou mensagem pra mim, tá no loteamento Thiago, lá no bairro IFAP, em Chapecó também. Ouvindo a Momento FM. Fala, Alessandro. Tamo lá. Reunido com o Fabiano Barba, o Joedson Negão, né? O Fernando Batista. Tamo lá. Nesta quarta-feira, comendo uma carninha na linha Bento, lá junto com o irmão dele, lá o Paulo Limes. Então, sintonizado na 97.9. Tô pedindo aí música São Francisco, Diga Locutor. Eu vou tocar logo em seguida. Depois vem aí o Cantor e a Fã com banda Canta Sul. E Querida Amiga com banda Brilhação. Participa comigo aqui da Poderosa do Oeste. Momento FM, manda sua mensagem pra cá.
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0: vocês que cantaram Cabana São Francisco. Obrigado, gente. Valeu, galera.
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1: Boa noite, 10h15.
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0: 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Boa noite, Celson Leite. Diga, o homem voltou. Voltou, diga.
1: Zoom aí pra nós, William. O Celso aqui de volta aqui no interiorzão aí, tomando a cervejinha, escutando o radião aí, ó. Acho uma banda, uma música da tua escolha aí de fazer. Quarta-feira temos que escutar a música, hein? E beber o gole aí. Quando eu vejo é sexta-feira, né?
0: Ô, oh, coisa boa, que vida boa essa, hein? Todo dia peixinho frito, é, o gole. E o gole, que hora que dá de tomar. Tá bom, tamo junto. Vai aí, ó, grupo Carisma, Nave Som e Banda San Marino pra ti, tá bom, Celso? Tá bom? Três músicas oferecendo pra ti? Ah, tá bom, tamo junto. Vamos seguir da programação. Participa comigo, manda sua mensagem pra cá no 991-237132.
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0: Boa noite, 10:30.
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2: Microempresas e empresas de pequeno porte devem ficar atentas aos novos prazos relacionados ao Simples Nacional para 2027. O Comitê Gestor do Simples Nacional ajustou o calendário por meio da resolução publicada no Diário Oficial da União. As mudanças envolvem dois procedimentos diferentes: a opção pelo Simples Nacional e a escolha pelo regime regular do IBS e da CBS, para empresas que já integram o Simples. Apesar de os períodos serem próximos, as decisões têm finalidades distintas. O contribuinte também poderá desistir da solicitação de adesão ao Simples Nacional. O cancelamento poderá ser feito entre os dias 3 de novembro e 20 de dezembro de 2026. Com informações para a programação, o repórter Jocely Luiz.
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Fala, Ezequiel Pinheiro. Vou tocar aqui, vou oferecer uma música pra... Quero oferecer pra alguém especial. Meu amor, ela sabe. Ela tá na escuta, pode ser, meu amigo? Com certeza. Por que que tu não falou antes, homem? Tá louco? Ela é morena, loira. Como é que é, Ezequiel? Pra mim escolher a música aqui, né? Que vai que eu... Toca aqui a loira e daí a morena, ou vice-versa. Tamo junto, vamos fazer o sorteio do Kiss Motel. Vamos ver quem vai ser o ganhador, quem vai ser o sortudo. Ah, é a morena, então vou mandar pra ela aí, a morena do carro vermelho. Depois vai vir aí apartamento 104, grupo Festerê. Morena do carro vermelho, San Francisco e uma sola J com Clayton Borges. Tá. Vamos seguir a programação aqui, ó, pra mim fazer o sorteio. Cruza os dedinhos que o sorteador tá na tela.

0: quem vai ser o sortudo ou a sortuda, né? Tá com os dedos cruzados aí? Tá ou não tá? Ah. Inclusive, enquanto tá indo, o sorteador tá na tela aqui. Eu vou mandar um abraço pro pessoal lá do Kiss Motel, o Gelson, né? O Gelson sempre tá na escuta da Poderosa do Oeste, sempre na escuta da Momento FM, nosso parceiro. É o Gelson do Kiss Motel. E o sorteador vai parando e parou, parou. E o ganhador, quem foi o ganhador? Olha só, e foi ele, Alceu Moro. Final do telefone 7331, Alceu Moro, final do telefone 7331. Alceu mandou mensagem a 8h52, participando, né? Valeu, Alceu! Pode ir lá pro Kiss Motel, já, seu nome já tá na portaria lá, tá bom? Já foi enviado aqui, ó. Só chegar lá e falar que foi o ganhador aqui do sorteio da Momento FM. Um abraço, Alceu, um abraço aí também pro Gelson, né? Lá do Kiss Motel, tamo junto. E assim nós vamos seguir na programação da Poderosa do Oeste.
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0: Boa noite, 10h44.
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0: 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Participa comigo aqui, manda seu WhatsApp pra cá no 991-2371-32. É isso aí, o Alceu Moro foi o ganhador do sorteio do Kiss Motel. Isso mesmo, Kiss Motel, que fica ali na Vila Diadema, em Xaxim. Inclusive, ele participa aqui já há muito tempo, né? E mandou mensagem, disse, ó, obrigado, porque eu sempre participo, sempre tô ligado na programação da Momento FM, e foi a primeira vez que eu fui sorteado. Sabe que estamos aqui, né? Muito obrigado pela sua audiência, continue seu ouvinte fiel e participando aqui com nós, tá bom? Um abraço! Participa comigo, manda sua mensagem pra cá, eu faço companhia pra você até meia-noite. Eu sou Jonathan William! Vamos seguir na programação com Cleiton Borges, Uma Sola Jota, depois vem Banda Mercosul, Amor de Faculdade. E se é sucesso, com certeza toca aqui na Poderosa do Oeste, toca na Momento FM.
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0: 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Participa comigo aqui, manda seu WhatsApp pra cá no 991-23-7132. Eu sou Jonathan Willi, faço companhia pra você até meia-noite. Participa aqui da Poderosa do Oeste, participa do Bailão da 97, porque se é sucesso, com certeza toca na Poderosa, toca nessa rádio, qual é um canhão de audiência, Momento FM. Participa comigo aqui, hein? Manda seu WhatsApp pra cá. Quero ver você participando. Me diz aí, onde é que você está ouvindo a Momento FM? Está ouvindo de casa, do trabalho? Ah? E assim nós vamos seguir na programação com Terceira Dimensão, Banda G10 e Os Atuais.
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0: Boa noite, 11:16.
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0: 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Participa comigo, manda sua mensagem pra cá no 991-23-71-32. Fala, meus amigos, o Eric, João Paulo, estão lá na Vila Formosa, em São José, ouvindo a Poderosa do Oeste, ouvindo a Momento FM. Um abraço, meu amigo, um abraço aí também, né, pro Baiano, aí o Gilson, tão junto, tão todo mundo junto lá, tão reunido nessa quarta-feira. Que tal esses meus amigos, o pessoal lá de São Paulo também, ouvindo a Momento, comendo uma carinha, tomando uma cerveja, diz que tá quente lá, viu, lá tá quente, é. Aqui chuva e frio, né, chuva e frio. E o pessoal em São José, ali na Vila Formosa, na rua José Honorato da Silveira, 673, viu? Como é que eu não esqueço esse endereço nunca? Esse é o endereço que eu morava lá em São José, né? Eles eram vizinhos meus, sempre me convidavam lá, faziam qualquer coisinha, sempre me convidando, né? Um abraço pra vocês, sabe que eu tenho um carinho muito grande, muito especial por vocês, tá? Deus abençoe vocês sempre, tá bom? Tamo junto. Vamos tocar aí Jonathan Pacheco e musical JM, a pedido dos nossos amigos aí. Tá bom? Participa comigo aqui na programação do Bailão da 97. Participa comigo, manda seu WhatsApp pra cá no 991-23-71-32. Hoje é 30 de setembro, amanhã. E amanhã já iniciamos o mês com o Bailão da 97 aqui, né? Dia 1º de outubro. É, já estamos indo pro mês 10. O ano de 2026 tá passando correndo tudo. Isso mesmo. Então, vamos seguir na programação com muito bailão e muito sucesso aqui na Poderosa do Oeste, Momento FM.
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0: Boa noite, 11:30.
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3: 4 municípios decretaram situação de emergência em razão dos temporais que atingem Santa Catarina desde o último domingo. Com os novos decretos, chegou a 11 o número de cidades catarinenses nessa condição. Brunópolis, Itá, Santa Cecília e Chavantina foram os últimos municípios a publicar os decretos, conforme a atualização da Defesa Civil. O número de residências afetadas também aumentou. Segundo o órgão, são 2.077 habitações atingidas contra 1.423 contabilizadas. Até o momento, não há registro de pessoas desabrigadas, mas 60 estão desalojadas. Ao todo, 19 municípios de 7 regionais registraram ocorrências relacionadas à chuva intensa, granizo ou ventavais. Com informações para a programação, repórter Jocely Luiz.

0: 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Boa noite, manda um alô pra nós aqui da Abelardo Luz, estamos na audiência, abraço a Vera. Um abraço aí pra Vera e pra todos de Abelardo Luz que estão na audiência da Poderosa do Oeste, Momento FM. Participa comigo, manda seu WhatsApp pra cá no 991-237-132. Participa do programação do Bailão da 97. Fala, Celso Leite, tudo certo, meu amigo? Tá lá tomando umas e curtindo o Momento FM. Tá bastante hoje, participando bastante, né? Tamo junto, Deus te abençoe, meu amigo. É assim, nós vamos seguir na programação da Poderosa do Oeste com muita música boa, com muito sucesso, porque se é sucesso, toca na Poderosa do Oeste, toca na Momento FM.
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0: 97.9 é a Momento FM, essa rádio que é um canhão de audiência, uma potência da poderosa do Oeste, Momento FM. Eu vou me despedindo por aqui, tenha uma boa noite, um bom descanso, né? E amanhã estarei aqui a partir do dia, amanhã, 1º de outubro, né? Já estou aqui para nós iniciar o mês no Bailão da 97, fazendo companhia para vocês das 8 da noite até meia-noite amanhã, na quinta-feira, amanhã é quinta do TBT, hein? Prepara as músicas aí, já vai pensando qual vai ser o bailão que você vai pedir para mim na quinta do TBT, que amanhã nós vamos tocar aqui no Bailão da 97. Até amanhã, fiquem com Deus!
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3: Zero hora e 11 minutos.

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0: Gostou, faz o barulho, Goiânia.
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3: Zero hora e 32 minutos.

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2: Zero hora e 51 minutos.
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0: 1:23.
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3: Uma hora e 32 minutos.

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1: Uma hora e 54 minutos.
2: E aí, como é que tá seu coração, hein? Hã? Pode soltar as rédeas, que agora o bicho vai pegar. Como é que tá a sua vida? Quantas coisas de errado a gente tem feito? E a vida tá aí para nos ensinar. Como diz o provérbio chinês, a gente luta tanto em busca de coisas, e quando chega um determinado tempo a gente viu que estamos errados. Porque o dinheiro compra a casa, mas não te dá o lar. O dinheiro compra a cama, mas não te dá o sono. O dinheiro compra o livro, mas não te dá a sabedoria. O dinheiro compra o crucifixo, mas não te dá a fé. O dinheiro tem comprado até o remédio, mas não tem te dado a saúde. Não que você tenha que parar, estacionar, não é nada disso. Vá em busca dos seus sonhos, lute. Nunca deixe que o medo atrapalhe os seus sonhos. Mas nunca se esqueça da sua família, dos seus amigos, dos seus pais e de quem te ama, que é a coisa mais verdadeira, principalmente dos seus filhos. Preste atenção, minha gente, no que tenho para dizer. Esse fato é muito triste e jamais vou esquecer. Existia um cidadão ganancioso demais. Só pensava em poder e em bens materiais. Tinha uma esposa mal amada e um filho por nome Juninho, a quem pouco dava atenção e jamais dava carinho. O pai ignorava a família e só pensava no dinheiro. Não tinha morada certa, nem tampouco paradeiro. Quantas vezes a mãe ao lado de seu filhinho passava um Natal, aniversários e outros dias sozinhos. O filho às vezes chorava, querendo o pai encontrar. E a mãe sempre dizia, querendo lhe consolar: seu pai está trabalhando para mais conforto nos dar. O pai sempre viajando por este chão brasileiro, não media as consequências para ganhar o seu dinheiro. Certa vez um bom dinheiro ele conseguiu ganhar, comprou o carro importado que ele vivia sonhar. E depois de um bom tempo, com a família veio encontrar. Chegou em casa no seu carro dirigindo, e para sua família foi logo se exibindo. Era um carro de luxo da cor azul do céu, que para todos ele mostrava, como se fosse um troféu. O filho com saudade, perto do pai chegava, mas ele não dava atenção, nem sequer para o filho olhava. O homem só falava do carro, até parecia um louco. Depois de algum tempo, resolveu descansar um pouco. O pai foi dormir, o garoto ficou acordado, olhando para aquele carro, viu uma sujeira do lado. Na inocência de criança, querendo o pai ajudar, pegou um balde de água para o carro lavar, pegou uma bucha de aço e começou a esfregar. Depois, com simplicidade, foi correndo o pai acordar. O homem, ao ver o carro todo arranhado, parecia um animal feroz e descontrolado. E como um demente que não sabe o que faz, nas mãozinhas do menino começou a bater. A mãe, num quarto trancada, não podia seu filho ajudar, vendo o pai com muito ódio o garoto castigar. O pai, mostrando maldade, impedia e não deixava que a mãe buscasse socorro para seu filho que ali chorava. 3 dias se passaram de sofrimento sentido, até que o pai foi consertar o carro. Aí o filho pôde ser socorrido. O médico deu a notícia, tão triste de se escutar: mãe, a mãozinha de seu filho teremos que amputar. Em estado de choque, a mãe foi internada, e naquele mesmo dia a cirurgia foi marcada. Passaram-se alguns dias e o pai foi avisado. A notícia deixou o homem totalmente desesperado. Saiu correndo para o hospital, onde seu filho estava internado. Quando viu seu filho com a mão amputada, começou a chorar. O menino abraçou e quis o pai consolar. Na inocência de criança, para o pai e começou a falar: papai, eu nunca mais vou fazer você chorar, pois eu não tenho minha mãozinha para o seu carro arranhar. O homem saiu correndo sem saber o que fazer, com tanta dor e remorso, não queria mais viver, não tinha mais solução, não tinha mais outro jeito. Pegou então uma arma e, sem pensar, atirou contra o próprio peito. Aquele tiro tirou a vida em poucos instantes de um homem egoísta, covarde e ignorante. Termina essa triste história e espero não ouvir outras iguais. E deixo aqui uma mensagem para filhos e pais: na vida, coisas mais importantes do que bens materiais.
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2: 2 horas e 18 minutos.

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3: 2 horas e 40 minutos.

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1: 2:59.

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1: Quem gostou, dá um gritão aí.
2: Dá um gritão aí, São Paulo.
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0: No 12, Fê.
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2: 3 horas e 40 minutos.

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0: Muito obrigada.
1: Saulo, Saulo, Saulo.
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2: Quatro horas e um minuto.

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0: Obrigado, Goiânia! Sertanejo respira!
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2: 4 horas e 20 minutos.

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2: 4 horas e 40 minutos.

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0: 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Boa quinta-feira para você que tá na audiência da Momento FM. Hoje, quinta-feira, dia 1º do mês de outubro de 2026. Seja bem-vindo à programação da Momento FM. A partir de agora, muita música boa para você. Até as 8 da matina com Bom Dia Oeste. Lembrando que às 7 tem a transmissão do horário eleitoral gratuito. Sou Lucas Show, estou na sua companhia. Vamos juntos por aqui. E mais uma edição do Bom Dia Oeste. 17 graus é a temperatura. Mais um dia da primavera, estação das flores. 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
0: Bom dia.

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0: Momento, agora 5:15, bom dia.
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0: Volta com você em 97,9, 17 graus é a temperatura. Ezequiel Pinheiro tá na audiência, um bom dia pra você, boa quinta-feira.
1: Bom dia, Wes.
0: Início de mês, dia 1º do mês de outubro de 2026.

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0: Agora 5h31, bom dia.
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13: Já estamos de volta com Bom Dia Oeste, trazendo mais música pra você.
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13: 17 graus a temperatura. É primavera.

0: 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Metalúrgica Maia tá na audiência. Um bom dia, obrigado pela sua companhia. Momento FM. 5:45. Bom dia.
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0: 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De volta, seguimos por aqui com Bom Dia Oeste.
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0: Bonde Oeste, Momento FM 991-237-132. Mande seu recado.
1: Meu bom dia, tudo certo? Aqui é o Vano. Estamos se deslocando aqui sentido São Lourenço do Oeste, levando de carona no momento. Manda uma do Lourenço e Lorival. Positivo, abraço aí, tudo de bom.
0: Tá certo, muito obrigado pela sua participação. Seguimos. Bom dia, Oeste, momento.
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0: Para fechar a primeira hora do Bom Dia Oeste.

0: Momento FM, agora 6 da matina, bom dia.
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0: Boa quinta-feira. 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A partir de agora, mais uma hora do Bom Dia Oeste. Dia 1º do mês de outubro de 2026. 17 graus a temperatura, tempo chuvoso na capital do milho, parcialmente nublado. Sou Lucas Show e vamos até às 8 da manhã. Lembrando que às 7 tem horário eleitoral gratuito. E após as 7h25, retorna o Bom Dia Oeste. 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Rivelino tá na audiência, um bom dia para você, boa quinta-feira. Quem mais? Bom dia.
14: Bom dia, Lucas. Lucas, aldeia de Bebote, Baixo Corte. Só que o menino não corta o cabelo pra mim. Obrigado, tudo de bom.
0: Tá certo, obrigado pela companhia, pela participação. 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

0: Momento, agora 6h16, bom dia.
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0: Já estamos de volta com Bom Dia Oeste. 17 graus a temperatura com formação de neblina. É, mais um dia da primavera, a caixa d'água tá na escuta. Bom dia, obrigado pela companhia, amigo.
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0: 6:30, bom dia.
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7: Zanusa tá na audiência curtindo o Momento em Medianeira, no Paraná. Bom dia pra você, boa quinta-feira. Esse dia mês, dia 1º do mês de outubro de 2026. É semana de eleições. Lembrando que às 7 tem horário eleitoral
8: bom
7: gratuito.
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4: 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Lembrando que às 7 tem horário eleitoral gratuito. Vamos correr contra o tempo e trazer música pra nossa audiência. Antes, né, que comece o horário eleitoral e após, a gente continua. Porém, né, esse tempo reduzido. Dia 1º do mês de outubro de 2026.
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1: Na sequência tem horário eleitoral gratuito e retornamos às 7:25 com Bom Dia Oeste.

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0: com você. Bom, Bom Dia Oeste, seguimos por aqui. Obrigado pela sua companhia, dia 1º do mês de outubro de 2026. 17 graus a temperatura, sou Lucas Show e vamos até as 8 da manhã. Lembrando que ainda no Bom Dia Oeste tem as atualizações da previsão
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4: Já estamos de volta.
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4: é a sua melhor companhia. Ezequiel Pinheiro tá na audiência, um abraço, 991237132. O WhatsApp, fique à vontade, mande sua mensagem, participe comigo. Às 8, bom dia, Oeste.
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0: E a partir de agora a gente vai saber do Peter as atualizações da previsão do tempo para hoje, quinta, e também a sequência da semana. Olá, Peter.
10: Bom dia. Vai melhorando gradativamente à medida que a frente fria vai se afastando, mas ainda assim, alguma chuva passageira não dá para descartar em um outro ponto aí da cidade. E vai melhorando. Quanto mais em direção ao período da tarde e noite, mais a gente vai tendo melhorias prolongadas, o sol vai aparecendo aos pouquinhos e a temperatura ela se mantém mais agradável. Hoje, vai seguindo com a atuação dos ventos do quadrante sudoeste a sul, com algumas rajadas. Amanhã, tempo bom, tempo firme, frio de manhã, agradável à tarde. A mínima deve ficar próxima aí dos seus 10 graus, 10, 8 graus, 9 graus. E durante o período da tarde, a temperatura ela se mantém mais agradável, mais elevada. No decorrer aí do sábado, faz calor. A temperatura máxima deve chegar próxima aí da marca dos 30 graus. Friozinho de manhã e vai esquentar bem rapidamente durante a sequência da tarde. E até o final do dia à noite, uma frente fria chega à região, organizando temporais e tempestades que podem apresentar alguma severidade. Madrugada, manhã do domingo também tem previsão de temporais, mas vai melhorando na própria sequência da manhã. E parte aí da tarde e noite é tempo seco, mas ainda pode voltar a ter novas pancadas até o final do dia à noite. Então é bem variado, uma situação bem típica de primavera durante a sequência desses próximos dias. Peter Scheuer, meteorologista, com a previsão do tempo.
0: Tá certo, Peter, obrigado pelas atualizações da previsão do tempo, em nome de Restaurante Sabores da Ana.
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1: 8:04, hoje é quinta-feira, dia 1º de outubro de 2026. Estamos iniciando mais uma edição do Momento Notícia, edição dessa quinta-feira, com 15 graus de temperatura aqui no centro de Xanxerê, na Avenida La Salle. Estúdio da Momento FM 97.9. A partir de agora, nós vamos com as principais informações nesse início de manhã. Segundo o calendário sazonal, hoje é Dia Internacional e Nacional da Pessoa Idosa, promovido pela ONU e marco do Estatuto da Pessoa Idosa no Brasil, sob a Lei 10.741/2003. É a principal data do dia voltada à reflexão sobre os direitos e envelhecimento ativo e respeito aos idosos. Dia Internacional da Música. É isso mesmo. Instituído pela Unesco para celebrar a arte musical e a sua capacidade de unir culturas. Dia Mundial do Vegetarianismo. Marca o início do mês da conscientização vegetariana, promovendo respeito à vida animal, saúde e sustentabilidade. Dia do Vendedor do E-Commerce. Homenagem aos comerciantes e empreendedores do comércio digital, segundo o calendário sazonal. E nesta quinta-feira também, dia 1º de outubro, marca o Dia do Vereador. Hoje é dia de reconhecer o trabalho de quem tem a responsabilidade de representar a população, ouvir as demandas da comunidade e contribuir por meio do legislativo para o desenvolvimento dos municípios. Parabenizamos os vereadores pelo compromisso com a função pública e com a construção de um município cada vez melhor. O nosso reconhecimento a todos os vereadores pelo trabalho e dedicação nesse 1º de outubro. 3 municípios de Santa Catarina comemoram o aniversário de emancipação político-administrativo hoje. São eles: São Bento do Sul, que fica no norte catarinense, emancipado em 1873 e elevado à categoria de município em 1º de outubro de 1883, desmembrada de Joinville. Reconhecida como um dos principais polos moveleiros industriais do estado, com forte herança cultural de imigrantes alemães, austríacos, poloneses e tchecos. Itapiranga, que fica no extremo oeste, também foi criada pela Lei Estadual número 133, em 1º de outubro de 1953, instalada em 14 de fevereiro de 1954, desmembrada de Mondaí, berço da colonização alemã no extremo oeste e famosa por realizar a Oktoberfest mais antiga de Santa Catarina. Parabéns aos munícipes de Itapiranga. Também aqui na nossa região oeste de Santa Catarina, quem está de aniversário hoje é o município de Guatambu, criada em 1º de outubro de 1991, desmembrada de Chapecó. Destaca-se pela forte produção agropecuária e industrial no setor alimentício. São os municípios de Santa Catarina que estão de aniversário em 1º de outubro de 2026.
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1: 8:07. Uma ocorrência inicialmente registrada como furto terminou com a apreensão de drogas, arma de fogo, dinheiro e diversos materiais aqui em Xanxerê. A polícia militar foi acionada após um homem furtar um perfume de uma farmácia localizada na Avenida Brasil, no centro, e fugir do estabelecimento. Com base nas imagens do sistema de monitoramento e nas características repassadas, as equipes iniciaram as buscas e localizaram um homem de 34 anos nas proximidades do bairro Santo Dias. Durante a abordagem, o suspeito dispensou uma pequena quantidade de substância semelhante ao crack, que foi localizada e apreendida pelos policiais. E ele também informou que havia trocado perfume furtado por drogas. Na sequência, os policiais foram até uma residência indicada pelo homem e encontraram perfume avaliado em aproximadamente R$300. Uma mulher de 61 anos que estava de posse do objeto foi presa por receptação. Durante as diligências, em outro imóvel relacionado à ocorrência, os policiais apreenderam uma pequena quantidade de crack, uma espingarda de pressão modificada para utilizar munição calibre 22, uma balança de precisão, uma máquina de cartão e aproximadamente R$5.000 em dinheiro, um drone e 6 aparelhos celulares. Ao final da ocorrência, o homem de 34 anos foi preso pelo furto e pela posse de droga para o uso pessoal. A mulher de 61 anos foi presa por receptação. Já uma mulher de 26 anos foi detida em razão da posse irregular da arma de fogo e dos demais objetos relacionados à ocorrência. 8 horas e 9 minutos. A Prefeitura de Xanxerê, por meio do Departamento Municipal de Trânsito, DEMUT, informa que o transporte coletivo urbano funcionará normalmente no dia das eleições gerais de 2026, no próximo domingo, com gratuidade para os usuários. A medida segue decisão do Supremo Tribunal Federal, que estabeleceu a obrigatoriedade da oferta gratuita de transporte público coletivo no dia de votação, conforme regulamentação da Justiça Eleitoral. Dessa forma, os eleitores de Xanxerê poderão utilizar o transporte coletivo sem custo para se deslocar até os locais de votação. Dúvidas sobre horários, rotas e funcionamento do serviço podem ser esclarecidas através do telefone 49-99194-5759 no DEMUT. A Secretaria de Saúde realizou com a equipe da UBS do Centro, por meio do programa Saúde na Escola, uma ação de avaliação antropométrica com aproximadamente 500 alunos da Escola Municipal de Educação Básica Pequeno Príncipe. A avaliação antropométrica, realizada a partir das medidas como peso e estatura, é importante ferramenta para a prevenção e acompanhamento da saúde dos estudantes, além de contribuir para o cuidado com a saúde dos alunos. As atividades desenvolvidas pelo programa Saúde na Escola reforçam a importância do acompanhamento da saúde desde a infância, contribuindo para a prevenção e para a promoção de hábitos mais saudáveis entre crianças e adolescentes. 8 horas e 10 minutos. O 14º Batalhão de Bombeiros Militares de Xanxerê passou a contar com reforço de 70 novos soldados bombeiros militares que concluíram o concurso de formação de soldados no dia 25 de setembro. Após aproximadamente 3 meses e meio de formação, os novos soldados estão preparados para iniciar suas atividades operacionais e passam a integrar o efetivo das 9 organizações do Bombeiro Militar que compõem o 14º Batalhão aqui de Xanxerê. A formação contemplou conhecimentos teóricos e práticos necessários para a atuação dos bombeiros militares, preparando os novos profissionais para as diferentes ocorrências e atividades desenvolvidas pela corporação.
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1: Cruza as cotações agrícolas nesse início de mês, 1º de outubro. O milho, saca de 60 quilos, cotado na média de R$ 76,00, estável a firme, alta demanda das agroindústrias locais. Soja, saca de 60 quilos, está cotado na média de R$ 139 a R$ 140,00. Acompanha a taxa de câmbio e os contratos de Chicago. O trigo, saca de 60 quilos, cotado na média de R$ 78 a R$ 79,00, aguardando o ritmo de colheita e avaliação de qualidade do grão. Farelo de soja a granel, a tonelada, cotado na média de R$ 2.230,00 e o preço por quilo, R$ 2,23, preço estabilizado na ração animal. Já o farelo de soja em saca, 50 quilos, cotado na média de R$ 126,00. Em vendas fracionadas e balcão, na média de R$ 2,52 o quilo. O panorama da safra verão 2026-2027, o milho plantio em ritmo acelerado e adiantado no oeste catarinense devido à boa umidade do solo. A maior preocupação dos produtores na região é o manejo preventivo e o controle da cigarrinha do milho para evitar o complexo de envezamentos. O soja, o início oficial da semeadura após o encerramento do vazio sanitário regional. A Ipagri-Cepa projeta estabilidade na área cultivada em Santa Catarina, que serão plantados cerca de 756 mil hectares. O trigo, as lavouras em fase final de enchimento de grãos e o início da colheita. A sequência de chuvas recente exige atenção reforçada para doenças fúngicas, provocadas pelo excesso da umidade. São os destaques dos indicadores agropecuários. Queda do rebanho nacional exige mais eficiência dos pecuaristas de Santa Catarina. Esse alerta quem nos traz é a Carol Denardi, direto da Rede de Notícias Acaerte. Carol.
2: Em 2025, o rebanho bovino brasileiro caiu 1,7%. fechando em 234 milhões e 300 mil cabeças, o menor nível em 3 anos. Os dados são da pesquisa da Pecuária Municipal do IBGE. Apesar do abate intenso de fêmeas, o valor da produção pecuária bateu recorde de 141 bilhões de reais, impulsionado pelo mercado de leite. Aqui em Santa Catarina, a menor oferta de matrizes desafia a reposição, mas o produtor ganha fôlego com a alta eficiência, valorização da carne de qualidade e a forte produtividade da bacia leiteira. De Florianópolis, da Rede de Notícias Acaerte, Carol Denardi.
1: Ok, obrigado, Carol Denardi. São 8 horas e 14 minutos. A gente vai para um rápido e breve intervalo e na sequência tem informações da previsão do tempo, esportes e muito mais. 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
2: 8:19, estamos de retorno com o Momento Notícia. 97.9 a nossa frequência. www.momentofm.com.br, estamos no site 24 horas ao vivo com você. Segundo informações aqui na programação, eu quero destacar, antes, né, das informações do trânsito, que é importante também, a previsão do tempo. É isso mesmo, a previsão do tempo para esse início de mês, essa quinta-feira, aqui na nossa região, né, os destaques e as informações também. Com o afastamento gradual da frente fria, traz melhoria no tempo e aberturas de sol no decorrer do dia em Xaxerê, no Grande Oeste. A umidade ainda deixa o amanhecer com nebulosidade e névoa úmida, mas o sol predomina entre nuvens ao longo da manhã e tarde. Não há previsão de acumulados expressivos de chuva para hoje. A temperatura mínima foi de 14 graus durante a madrugada e a máxima pode atingir os 21 durante o período da tarde. Vento quadrante sul a sudeste, fraco a moderado. Devido aos expressivos volumes de chuva acumulados nas últimas 24 horas, no oeste catarinense, as equipes da Defesa Civil Municipal permanecem em estado de monitoramento sobre o nível dos rios, córregos e pontos vulneráveis de alagamento em Xaxerê. Inclusive, né, as últimas horas, a Defesa Civil nos enviou um relatório agora pela manhã em relação à quantidade, né, de chuva que caiu nas últimas horas. Para se ter uma ideia, em Xaxerê, nas últimas 48 horas, choveu 105,2 milímetros. Campos Novos e Concórdia, 98 milímetros. Em Xaxim, 92,8 milímetros. Na cidade de Coronel Freitas, choveu nas últimas 48 horas o equivalente a 89,6 milímetros. Coronel Freitas, 88,2. São Domingos, 87,6. Em Chapecó, 77,2 milímetros. No município de Itá, choveu 72,4 milímetros também. Anchieta, 75,4 milímetros. Então, nas últimas 48 horas, o município aqui da nossa região que mais choveu, segundo a Defesa Civil, em milímetros somados, foi Xaxerê com 105,2 milímetros, seguido de Campos Novos com 102 milímetros. As informações, então, da previsão do tempo. 8:22, e quem nos traz mais detalhes e informações agora, direto da Rede de Notícias Acaerte, é a meteorologista Daniele Lima. Daniele, bom dia.
3: Bom dia. A quinta-feira começa instável, com chuva no Planalto Norte, Vale de Itajaí, Litoral Norte e Grande Florianópolis. Não se descarta o risco de algum temporal isolado, sobretudo nas áreas de divisa com Paraná. Nas demais regiões, apesar do céu encoberto, a chance de chuva é menor. O vento sopra de sul, com rajadas no litoral. Ao longo do dia, uma massa de ar frio e seco afasta a instabilidade e reduz a nebulosidade, com o retorno do sol. Porém, no litoral permanece mais nuvens e as temperaturas diminuem. As máximas não passam de 18 graus em Tubarão e Florianópolis e de 20 em Joinville. Em Chapecó, Canoinhas e Ituporanga, fica em torno de 22 graus, chegando próximo de 24 graus em Itapiranga. Na sexta-feira, o tempo fica firme, com predomínio do sol, exceto no litoral e áreas próximas, onde permanece mais nublado. Pode ocorrer algum chuvisco isolado no fim do dia. As mínimas ficam próximas de 2 graus na serra, com chance de geada isolada. Entre 6 e 12 graus do extremo oeste ao litoral sul e de 10 a 16 nas demais regiões. As máximas ficam acima de 20 graus no Grande Oeste e abaixo disso do litoral aos planaltos. O vento vai soprar de sudoeste a sudeste e vira para leste no fim da sexta. Até o momento são essas previsões. Até breve! Com informações do tempo, meteorologista Daniele Lima, de Florianópolis, para a Rede de Notícias Acaerte.
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2: 8:24, vamos às informações do trânsito. BR-282. Eixo principal entre Maravilha, Chapecó, Xaxim, Xanxerê e Ponte Serrada. Trechos em manutenção de pavimento e fresagem entre Xanxerê, Xaxim, Cordilheira Alta e Chapecó. Com operação de siga e pare, é temporário. Reduz a velocidade, é obrigatória nos tempos, nos pontos sinalizados. Na BR-153, acesso à fronteira sul, Concórdia e Irani, fluxo normal com fiscalização reforçada nos pontos críticos de ultrapassagem, perto de Irani, no quilômetro 58. Na BR-163, extremo oeste, entre Guaraciaba, São Miguel do Oeste e Dionísio Cerqueira, o trânsito agora fluindo normalmente, exigindo atenção em trechos de aclive, onde há fluxo lento de caminhões de carga internacional. Rodovias estaduais, SC-155, Xanxerê, sentido Bom Jesus, Abelardo Luz. Tráfego pesado no escoamento de insumos agrícolas e rações. Trecho requer cuidado no acostamento estreito e ultrapassagens. Na SC-283, entre Chapecó, Seara e Concórdia, trânsito sinuoso e de alta movimentação de transporte agroindustrial agora pela manhã. Pista molhada devido à umidade matinal, que exige velocidade reduzida, inclusive com a presença de neblina agora pela manhã. Já na SC-480, Chapecó, divisa com o Rio Grande do Sul, o fluxo constante de transporte de cargas e passageiros na ligação com o Rio Grande do Sul, sem interrupções registradas no trecho do Goiôen. São as informações do trânsito.
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2: 8:26, 8:26, nós teremos aí pelo Campeonato Brasileiro hoje, Série B, dois jogos. O primeiro jogo é às 8:30 entre o Atlético Clube e o Sport. Um pouquinho mais tarde, às 9:00, nós teremos o Novo Horizontino e o Goiás, né? Dois jogos hoje pela Série B do Campeonato Brasileiro, né? 2026. Teremos ainda alguns amistosos hoje, né, movimentando os campos. Ao exemplo, né, amistosos da Seleção Brasileira Sub-20, que entra em campo hoje a partir das 13 horas, né, com a equipe dos Estados Unidos. Hoje tem amistoso da Seleção Sub-20. Brasil e Estados Unidos se enfrentam em mais um confronto. Boa sorte aos brasileiros, então, né? Muito bem, agora são 8:27 e a gente fica por aqui com as informações. Vem aí Dina Maris Ganzella, com alegria, descontração, música, informação, uns palpites e muito mais no seu rádio, hein, gente? A mensagem do dia, que é sempre linda demais, hein? Forte abraço, fiquem com Deus, boa quinta-feira, bom início de mês de outubro para todos nós. Beijo no seu coração, tchau!
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0: Oiê, bom dia, agora 25, faltando para as 9.
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2: Oiê. Bom dia. Bom dia, Mix Manhã, Momento FM. Bom dia. Bom dia, meu povo querido, cheio de graça. E aí, como é que você tá? Tudo bem? Tudo certo? Tranquilo de boa, daquele jeitinho maravilhoso, sensacional que só a gente consegue? E aí, meu povo lindo, bom dia. Bom dia, bom dia, bom dia pra você que tá aí do outro lado do rádio, que me dá honra, o prazer da sua audiência. Você que tá sintonizado desde cedo junto com a gente na programação por aqui. Já começou o dia com o Lucas, já ficou bem informado com a Jocely e agora vai fazer aquela bagunça gostosinha junto comigo até o meio-dia na programação do nosso Mix Manhã. Eu sou a Dina, muito prazer e tô aqui feliz demais em saber que do outro lado do rádio tem alguém tão incrível, sensacional e especial como você. Bora que bora! Bom dia, bom dia, bom dia! Ô, chuchu da minha cerca! Hoje é quinta-feira, é dia de TBT, é dia de matar a saudade, é dia de curtir aquela música que mexe no coração, que faz você lembrar daquilo que passou. Bora, pede a sua pra gente, manda seu recado pra cá no 991237132, já me diz seu nome completo, porque hoje tem aquele sorteio delicioso de um combo de lanche maravilhoso, o mais delícia do sul do mundo, lá do Em Chamas. Então vem comigo, bora! Começa com essa que tocou, ó, ó, mas muito, muito, muito!
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É dia de TBT e hoje a gente vai trazer aquelas modas lá mais velhinhas, mas aquelas que toca a gente ainda curte demais. Falando sério, João Bosco e Vinícius, e antes teve combinado do grupo Canoa. Ah, tá bom demais, bora. Bora que hoje a gente tá inspirado por aqui.

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1: Agora é 14, voltando para as 9.
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0: Bom dia, bom dia, bom dia! E aí, como é que você tá? Bora mandar o seu recadinho pra cá, participar com a gente. Tá valendo hoje um combo de lanche delicioso lá do Em Chamas. Hamburgueria e grilo lá. Tá delicioso demais sempre, né? Tudo maravilhoso, sensacional. Gente do céu, aquele povo tem umas mãos, viu? Ai, ai, de encher o pandu de tudo gostoso que tem por lá. E hoje você vai ganhar de presente um combo de lanche. Então manda seu recadinho pra cá no 99123-7132. Aproveita que hoje é quinta-feira, é dia de TBT, é dia de matar a saudade. Me diz qual a canção que você quer ouvir. Bora! Vem participar com a gente. Bom dia!
1: Bom dia, Dina. Aqui é o Leandro Narciso Fernandes, do Bar Vila União. Tô aqui tomando chimarrão, escutando você no 12, no momento. Me coloca aí no sorteio aí do Enxama aí. E o Potência.
0: Ô, oh, Potência.
1: E tá com a música aí, uma bem boa aí da banda Passarela aí, da tua escolha aí. Obrigado, foi atendido. Uma boa quinta-feira a todos ouvindo vocês da rádio.
0: Valeu, meu querido, aquele abraço pra você também. Tem mais? Sempre tem. Fala, Jefe.
2: Bom dia, Dina. Tudo
0: bom
2: certo?
0: Bom dia.
2: Aqui é o Jefferson. Como é que nós estamos hoje? Tudo bem?
0: Tudo certo.
2: Então, Dina, coloca nós no sorteio aí do combo de lanche aí do Em Chamas.
0: Uhum.
2: Se for possível, toca aí pra nós aí um da banda Modelo, Paixão Proibida. Beleza? Abraço, Dina.
0: Boa, bem pedida. Vou tocar. Mais pra diante, tá bom? Beijinho pra você. Alô, Sheila, também tá sintonizada com a gente por aqui, pedindo Marília Mendonça. A Pita Parisotto com a gente, participando do sorteio também. Bom dia. Você lembra dessa? Banda Ativa e a Sacada.

0: canção, pelo amor de Deus, Três Vícios, Corpo e Alma com Traia Véia. Bloco comercial. Eu volto com a mensagem do dia.
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0: Muito bom dia pra você, agora 9 em ponto.
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2: Muito bom dia para você. Agora 9:04. E aí, você já agradeceu hoje? Se já fez, faça de novo. Se ainda não fez, faça. Você sabe que quanto mais a gente agradece, mais coisa boa acontece. Hoje eu quero deixar uma reflexão para você levar no coração. Diante de tantas maldades, de tanta falta de empatia, de tantas coisas difíceis que acontecem no mundo, que a gente escolha ser bom. Que a gente escolha sempre ser bom. Porque, convenhamos, né? Nem sempre é fácil. Às vezes a gente faz o bem e recebe o mal. Estende a mão e encontra ingratidão. Age com sinceridade e recebe mentiras. E são justamente nesses momentos que a nossa bondade é colocada à prova. Mas sabe de uma coisa? A gente não precisa se tornar aquilo que nos machucou. Se alguém foi cruel com você, não significa que você precisa ser cruel com outra pessoa. Se alguém te decepcionou, não significa que você precisa perder a fé na humanidade. Não permita que a maldade dos outros transforme o seu coração em um lugar cheio de mágoas e ressentimentos. Você pode e deve escolher um caminho diferente. Pode responder com respeito, agir com honestidade, oferecer carinho e tratar as pessoas com o amor que gostaria de receber. E ser bom não significa aceitar tudo. Não é assim não, viu? A gente pode ser bom e estabelecer limites. Você precisa ser bom, mas não ser bobo. Pode perdoar e se afastar. Pode desejar o bem de alguém sem precisar manter essa pessoa por perto. Porque bondade, ela não é fraqueza. Bondade, ela é força. É ter a capacidade de continuar fazendo o bem, mesmo quando a vida nos apresenta motivos para desistir de acreditar nas pessoas. E nunca se esqueça. Talvez você não consiga mudar o mundo inteiro. Na verdade, você não consegue mudar o mundo inteiro. Mas você pode transformar o dia de alguém. Uma palavra gentil, um abraço, uma ajuda oferecida na hora certa. Pequenos gestos que podem e fazem uma diferença enorme na vida de quem os recebe. Por isso, não tenha vergonha de ser bom. Não deixe de ajudar porque alguém não ajudou você. Não deixe de amar porque alguém não soube reconhecer o seu amor. Ai, esse mundo já tem maldade demais, né? O que ele precisa é de mais pessoas dispostas a espalhar bondade, respeito, amor e esperança. Que a gente seja luz quando tudo parecer escuro. Que seja paz quando tudo for confusão. E que nunca permita que a maldade do mundo apague aquilo que Deus colocou de mais bonito dentro do nosso coração. Que ser bom seja sempre a nossa melhor escolha. E que no final de cada dia a gente possa colocar a cabeça no travesseiro com o coração tranquilo, sabendo que, apesar das nossas falhas, tentamos fazer o bem e tornar a vida de alguém um pouquinho melhor. Você não escolhe tudo o que acontece na sua vida, mas pode escolher o que vai cultivar dentro do seu coração. Então escolha ser bom hoje, amanhã e sempre. Que você lembre-se sempre de agradecer por tudo que tem. Que lembre-se sempre de colocar um pouquinho de amor em tudo que faz. Que lembre-se sempre que tem um Deus pra você e por você em cada instante da sua vida. Do meu coração pro seu coração. Desejando que o seu dia seja lindo, rico, abençoado, carregado de muita coisa maravilhosa. E que você saiba que ser bom é uma escolha que faz muito mais bem a você.

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0: Oiê, muito bom dia pra você. Agora 9 horas e 13 minutos. 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

0: Oi, bom dia! Bom dia pra Nilei Batista, tá sintonizada com a gente, tá participando do sorteio. Bom dia, bom dia, bom dia. Uma linda, abençoada quinta-feira pra você. Mas quem? O Enzo Sandrin Zátera tá com a gente também, tá participando por aqui do sorteio do Lanches, lá do Enxamas, sim. Nós temos um combo de lanches delicioso pra você, lá do Enxamas, pra você saborear essa delícia. É gostoso demais, tô falando pra você. É o meu favorito, viu? E ó que eu sou enjoada. Alô, Noeli, bom dia pra você. Por aqui, tudo bem com você, minha querida? Bom dia, bom dia, bom dia.
1: Bom dia, Dina.
0: Bom dia. Dina
1: de Barbosa, de Barra Esporte. Tá com o Felipe Falcão pra mim? Grito de amor.
0: Boa.
1: Valeu, tudo de bom.
0: Essa é chorada, hein, Lauri? Vamos tocar daqui a pouquinho. Bom dia, quinta-feira, 1 de outubro de 2026. Que o dia de hoje seja abençoado por Deus. Amém, Rosilei. Bom dia pra você. Bom dia pra Fran também, que tá sintonizada com a gente.
2: Bom dia, o Cauã Rezende do Jardim Tarumã, hein? Queria participar do sorteio do sorvete da maçoca aí.
0: Do sorvete da maçoca?
2: Pedi a música.
0: Tá.
2: Peão de prefeitura do Baitaca.
0: Então tá bom.
2: Atendido, eu agradeço.
0: Tá bom. Aquele abraço. Leandro de Oliveira tá sintonizado com a gente também por aqui. Beijo, bom dia. Bom dia pra Neuza Verardo, que tá com a gente. Oi, Dina, aqui é a Jane Maria Mores, que manda aquele recado pra gente, pois tá mandado. Alô, Alessandro, meu querido. Beijo, bom dia pra você. Toda a galera do Vai de Rota também sintonizado com a gente sempre. Bem-vindo, outubro. Que seja um mês de muitas bênçãos. Que outubro nos traga saúde, paz, realizações, novos motivos para sorrir e a presença constante de Deus em cada dia. Tudo posso naquele que me fortalece. Amém. Bom dia, Salete. Bom dia, bom dia, bom dia. Tô devendo. Tô devendo Marília Mendonça, tô devendo Banda Passarela. Agora tô devendo Felipe Falcão e devagarinho a gente vai atendendo todo mundo por aqui. Pede a sua também, manda seu recado, 991237132. Venha dar bom dia pra sua radiadora, que aqui nós estamos sempre fervendo.

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0: 79. A região sul liderou a produtividade com média de 4,3 mil litros por vaca e respondeu por 34% da produção nacional. Entre os estados, Minas Gerais ficou na liderança com 10,1 bilhões de litros, seguido do Paraná, 4,8 bilhões, Rio Grande do Sul com 4,2 bilhões e Santa Catarina com 13,4 bilhões. O valor da produção de leite chegou a 89,5 bilhões em 2025. Com informações para a programação, repórter Jocely Luiz.
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0: Muito bom dia para você, agora 25, faltando para as 10. 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

0: Muito bom dia, agora 9, faltando para as 10. 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

0: Bom dia, bom dia, bom dia. Tenho muitos bons dias para mandar por aqui, galerinha que tá participando com a gente. Tá valendo para você hoje aquele lanche gostosinho do Enchamas. Quem tá comigo, meu querido Gelson Schmidt, tá sintonizado também, aquele abraço. Bom dia pro Caixa d'Água, na programação sintonizado sempre. A Elisandra também tá por aqui, um beijinho para você. Ok, o maridão chegou de viagem, aí sim, hein? Aquele abraço. Oi, Dina, bom dia, quero participar do combo de lanche do Enchamas. Uma boa quinta-feira para você. Abraço pra Edinara, que tá comigo também. Oi, Leandro, beijo, bom dia. Bom dia, minha radiadora preferida. Bom dia, meu sul matogrossense favorito. Tá sintonizado comigo? O que você quer ouvir? Voarei, vamos tocar. Voarei, voarei. Essa é gostosinha também de ouvir, né? Beijo pra Alexandre, pessoal lá do Mato Grosso do Sul, sempre com a gente. Oi, Dina, tô sempre ligada e hoje eu quero ganhar esse lanche. Esse combo delicioso do Enchamas é a Carol.
1: Bom dia, Dina.
0: Bom dia.
1: Do Monte Castelo. Quero participar do sorteio e pedir uma música aí, uma bandinha,
0: tá bom.
1: A sua escolha.
0: Uhum.
1: E aqui é assim, enquanto a gente descansa, faz faxina.
0: É.
1: Obrigada e bom trabalho.
0: É exatamente isso. Eu também, toda vez que pego folga, ou é faxina, ou é uma coisa, ou é outra, é daquele jeito, né? Tenho que fazer. Não tenho o que fazer. Pois bem, bom dia, Diana. Bom dia, minha querida Eversi. Eversi Terezinha, Bocalon, tá sintonizada com a gente também por aqui. Mandou uma foto minha, de minha pra mim mesmo. Você gostou da foto? Você viu? Caprichei na foto, né? É, o que, que eu digo? O que, que é uma luz, né? Uma luz boa, deixa até a gente menos feia. Beijo pra você. Paulo Melo, querido, beijo, bom dia. Um mês inteiro de bênçãos para cada um de nós. Que a paz prevaleça e que a fé se fortaleça, pois os planos de Deus são perfeitos. Sempre, sempre e sempre. Beijo, bom dia. Vem, participa com a gente, manda seu recadinho pra cá. Tá valendo um combo de lanche delicioso do Enchamas.

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0: Bora, se prepara, aperta os cintos, porque agora a gente vai fazer uma viagem ao passado. É hora de túnel do tempo, ó. Cheirinho de naftalina no ar.
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0: Bora matar saudade por aqui. Cyndi Lauper com Girls Just Wanna Have Fun. Depois tem Madonna com Like a Virgin.

0: E aí, curtiu? Gostou? Fechou a nossa turnê do tempo, agora 10 horas e 15 minutos. 19 graus e meia temperatura no dado e exato momento aqui no topo da Avenida La Salle.
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0: Oiê, voltamos! Bom dia! E aí, como é que vocês estão, hein? Por que que não me mandou mensagem ainda? Daqui a pouquinho eu faço sorteio, que do Em Chamas eu faço pertinho das 11, aí você reclama que não teve a chance de participar, mas enquanto eu tô aqui falando, você tá se enrolando. Para com isso! Que você é? Cobra pra ficar se enrolando? Bora! Manda seu recado pra cá, 991237132, tô te esperando, hein?
1: Bom dia, Dina!
0: Bom dia!
1: Beatriz Elizabeth Canani, do bairro Matinho.
0: Como é que você tá?
1: Quer participar do sorteio do combo do Em Chamas.
0: Uhum. Bom dia pra Silvia dos Santos também, que tá sintonizada com a gente. Bom dia pro Vicente Zago participando do sorteio. Ô, Diana, eu quero ouvir Cleiton Camargo. Quero participar do sorteio. Noeli Ferreira, que tá com a gente também por aqui. Oi, bom dia.
2: Bom dia, Tina.
0: Bom dia.
2: Aqui é a Marlene Cereali, do bairro Tonial. Gostaria de participar do sorteio. Se for atendida, agradeço.
0: Muito bem, um beijo pra você. Bom dia, me chamo Tiago, quero concorrer ao lanche e pedir a música Imagina Você, de Ícaro e Gilmar. Bom dia, Tiago, bom dia, boa sorte.
2: Bom dia, Dina.
0: Bom dia, coisa tudo linda. Bem? Eu também, e você?
2: Tudo certo, aqui nas panelas, desde cedo.
0: Ai, imagino que vai
2: Vamos
0: ser delícia, né?
2: Vamos fazer umas esfiras hoje. Aproveitando que eu vou lidar com a farinha, com a pasta... Vamos viajar um pouco para a Itália, então.
0: O que você quer
2: Já
0: ouvir?
2: Que eu tenho a minha filha lá, vou mandar essa música para ela, tá? A música Bala Bala, Gianfrancesco Napoli, tá bom?
0: Nossa!
2: Até mais, vamos viajar um pouquinho.
0: Ó, Ládia, eu vou fazer o seguinte, ó. Você sabe que eu já toquei o túnel do tempo hoje, né? Mas já que você me pediu com tanto carinho, e você sabe que eu tenho um carinho gigante por você, eu vou tocar. Eu vou tocar um pedacinho dela. Ah, vou tocar. Deixa eu achar ela. Mais credo que não. Só um pedacinho? Só pra matar a saudade? Só pra gente viajar, como você disse? Hein? Tá aqui, ó.

0: Tá aí, um pedacinho de Francesco de Napoli, bala bala, gato capio adesso? Sì, Lora. Então pronto, né? Só um pedacinho, só pra gente curtir por aqui no pedido ouvinte. Mas quem tá com a gente? Oi, beijo, bom dia.
1: Bom dia, Dina.
0: Bom dia.
1: Eu, Mir, do Vista Alegre. Me coloca no sorteio.
0: Uh-huh.
1: E gostaria de ouvir a música com corpo e alma, Vida Boa, lá do fundo do baú.
0: Daqui a pouquinho vamos tocar pra você, tá bom? Beijo, bom dia. Olha lá, ó. Ó. Veio o vídeo do rádio no volume no máximo. E o recado é o seguinte: os vizinhos que lutem, Dina, porque nós vamos aumentar o volume para espantar todos os males. Porque com o Momento FM não tem um que fique por perto. Alô, Kellen Cristina Oliveira também está sintonizado com a gente. Beijo, bom dia para você. Está participando do sorteio do combo do Em Chama. Está pedindo moda também por aqui. Bom dia, bom dia, bom dia para o Cauãzinho Dil, que está sintonizado com a gente. Beijo, bom dia. Bom dia para Maiara.
2: Bom dia, Dina.
0: Bom
2: Manda
0: dia.
2: Uma música para nós aqui. Estamos pro lado de cá, no clube, trabalhando e escutando a Rádio Momento. Um
0: aí
2: abraço.
0: É bom, beijo, bom dia. Fala, perna longa, meu querido. Tá ele dirigindo o seu Constela, o seu Fox, né? Tá arrumando, pra onde? Não sei. Mas tá sintonizado com a gente, que é o que importa. Tá na rabeta de outro, quem que tá lá na frente? Chimarrãozinho, Momento FM, Estrada, que é o que de melhor, hein? Beijo, bom dia. Bom dia pra Tatiele Gonçalves da Silva, também participando com a gente por aqui do sorteio. Oi, Dina, coloca o meu filhote no sorteio, é o Pedro Antônio, já está. Beijo, bom dia. Bom dia, bom dia, bom dia pro pessoal da Espaço Imperatriz. Tão sintonizadas com a gente. Um beijo pra Fran, que tá comigo sempre, né? Vocês querem participar do sorteio? Pois já está. Um beijo, bom dia.
3: Bom dia, Dina. Gostaria de participar do sorteio aí, tá? Um ótimo dia pra ti, tua família e todos que eu não escuto o programa.
0: Obrigada. Beijo, bom dia.
3: São Romeiro.
4: Bom dia, Dina.
0: Bom dia.
4: Tudo certo?
0: Tudo certo.
4: Estamos no momento. Estamos na sintonia aí. Momento é firme, emoção o tempo todo.
0: Aí sim.
4: Me coloca aí no sorteio do Enxama aí,
0: já
4: no combo
0: está,
4: do lanche. Valeu.
0: Valeu.
4: Aquele abraço.
0: Aquele abraço. Alô, Leandro, tá sintonizado com a gente lá no Vila Sésamo, também participando por aqui. Um beijo pras meninas lá da Rihanna, que não me mandaram bom dia. Não me mandaram. O que aconteceu? Estragou o rádio essa semana? Hein? Que não me mandaram bom dia ainda? O chefe cancelou o celular de vocês? Vou ter que ir lá conversar com ele? Hein? Vai ter que ser desse jeito mesmo? Olha, olha, olha, hein? Um beijo também para as meninas lá do Ponto 42, estão sempre sintonizados comigo. Pessoal da Gráfica Eucaliptus, beijo para as meninas lá da Bimbo Fest. O povo maravilhoso lá da Auto Estile, que tá sempre com o Momento FM de som ambiente. A galerinha da Vicine Pneus, eu sei que sim, viu? Passei aí essa semana, tava estrondando, ecoando lá dentro a Momento FM. Um beijo para vocês. Um beijo também ali para os vizinhos da Vicine Pneus, para Michele, para Jô, pro Binho, pras crianças, povo querido maravilhoso que é responsável pelo chimarrão mais delícia que eu tenho nesse mundo, o chimarrão mais lindo, mais top, sensacional, pros meus apetrechos é tudo de lá, é cuia térmica, é bomba, é choker, é enfeite, é chá. Só erva que não, não vem de lá. A erva mais de São José daí, né? Do meu querido Adislau Sten, representando São José pra Xanxerê e toda a região. Eu sei que vocês estão me ouvindo. Bom dia pra vocês, bom dia. Um bom dia especial também pra galera lá em Bom Jesus. Bom dia pro Gustavo e o pessoal da Mecânica Moura, lá do ladinho da polícia, estão por lá. Um abraço pra ele, pra Dona Ivani e toda a equipe lá da Mecânica Moura, que eu tenho certeza absoluta que estão sintonizados com a gente. Um beijo também pra Fran, lá da Fran Store. Um beijo pra Carla, para Morgana, para a vó Ede, para o vô Sassá e todo o povo querido da Festilar e também do restaurante do Sassá, que estão sempre sintonizados com a gente. Um beijo, bom dia. Ô, Dina, você não falou de nós. Ah, que às vezes eu não lembro de todo mundo. Então você faz o seguinte: já que eu não lembro de todo mundo, você me ajuda a lembrar? Manda uma mensagem para cá, 991237132.

0: Agora 28, faltando para as 11.
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3: Olá, ouvintes. Brasil e Estados Unidos decidiram criar um grupo de trabalho específico para negociar as tarifas aplicadas pelos norte-americanos sobre produtos brasileiros. O acordo foi anunciado após reunião entre os ministros Mauro Vieira e Márcio Elias Rosa e o representante comercial dos Estados Unidos, Jameson Greer. Os Estados Unidos devem enviar nas próximas semanas uma proposta para definir os temas das negociações, que incluirão questões tarifárias e não tarifárias. Atualmente, parte das exportações brasileiras sofre sobretaxas adicionais, incluindo uma tarifa de 25% anunciada em julho para determinados produtos. O governo brasileiro afirma que pretende buscar soluções por meio do diálogo e da negociação. Com informações para a programação, repórter Jocely Luiz.
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0: mais uma. Acerta com a gente agora, 17, faltando para as 11. Quando eu voltar do bloco comercial, a gente vai fazer o sorteio.
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0: Bom dia, bora fazer o sorteio juntinho? Peraí, Dina, primeiro mando beijo pra essa galera que tá aí. Tá, primeiro eu mando. Deixa eu mandar beijo pro povo que tá por aqui participando com a gente. Deixa eu ver onde é que eu parei aqui, ó. Vamos mandar alguns. Alguns.
1: Bom dia, Dina.
0: Oi.
1: Tudo bem?
0: Tudo.
1: Eu sou a Lúcia Fiozão. Gostaria de participar do combo do Enxamas.
0: Uhum.
1: Agradeço se for atendida. Um abraço. Bom dia pra você.
0: Obrigada, querida. Beijo, bom dia. Tem mais, tem mais, tem mais. Oiê.
2: Bom dia, Dina.
0: Bom dia.
2: E aí? Toca uma música daquelas bem boa aí, porque eu sei que você tá apurada com as escolhas das músicas aí hoje, né? Tá tudo atrasado, como você diz, né?
0: Daquele jeito.
2: Mas tudo que você roda aí tá perfeito, tá?
0: Vocês estão gostando?
2: E me coloca no sorteio do combo, né?
0: Sim.
2: Pra nós ganhar esse combo hoje, porque amanhã já é sexta-feira e vamos aproveitar o finalzinho de semana. Né?
0: Aí sim.
2: E quem tá falando aqui é Araí Gordinho, do bairro
0: Um
2: Veneza.
0: Beijo, minha querida. Bom dia, Dina. Eu quero participar do sorteio. Luciano Stefanello. Oi, Jô. Tá sintonizada com a gente também lá em Linha das Palmeiras, Chapantina. Galera toda por lá, sempre garrada na programação. Beijo, bom dia. Oi, Dina, me coloca no sorteio do Enxamas. Quem? A Silvia Sandrin. Ela disse, eu nem vou pedir música, porque tudo que tá rodando aí é top demais. Ai, é bom de ouvir. Alô, Fernando dos Santos participando também. Beijo, bom dia.
3: Bom dia, Dina. Tudo
0: bom
3: bem?
0: Dia.
3: Aqui é a Tainerto Amazônia, do bairro Colato. Gostaria de participar do sorteio do Enxamas. De lanches. Muito obrigada se for atendida.
4: Oi, bom dia, Dina, tudo bem?
0: Bom
4: Sou
0: dia.
4: Gisele de Moraes, aqui do bairro Veneza. Gostaria de participar do sorteio do combo do Enxamas. E se possível, tocar para mim a música do Menos é Mais com Simone Mendes, P do Pecado.
0: Eu sou apenas o P do Pecado. Vamos tocar.
5: Bom dia, Dina.
0: Bom
5: Gostaria
0: dia.
5: De participar do sorteio. Sou a Laura dos Santos. Sou do Faxinal do Lanin e gostaria de pedir uma música da Boiadeira.
0: Muito bem, um beijo pra você. Ó quem tá comigo, meu querido amigo Dobradiça, tá me levando, né? Bom dia, passando pra marcar presença, tá rodando por aí e sempre sintonizado, levando a gente. Deixa eu ver onde é que ele tá. Deixa eu ver onde é que ele tá, tá lá no trevo da Mercedes. Passando o posto. Posto, o que que é lá agora? Lá é Rússia agora, né? É, o antigo Águia Dourada. Tá lá na curvinha e me mandou foto do chimarrão dele que já tá lavado com o quê? Com a erva mate de São José, né? Tá lá o pacote do ladinho pra comprovar. Oi, Dina, aqui é o Fabrício de Chapecó. Toca uma música, Saudade Pesada, de Henrique Enner, oferecendo pra minha mãe Mari. Estamos aqui ligadinhos no momento. Um beijo pra você, obrigado pelo carinho, tá bom? Beijinho, beijinho, beijinho pra você. Tem mais, veio o vídeo do meu maravilhoso.
6: Bom dia, Patrícia.
0: Bom dia, meu amor. O Ronald tá lá vestido de Batman, olhando o seu livro de dinossauros e ouvindo a Dina, ouvindo a potência, né? Um beijo pra você, meu amor. Beijo pra vó Rosa e pro Ronald Miguel. Oi, Dina, quero participar do sorteio. Toca PF no bailão, pode escolher? É a Lid que tá comigo. Beijo, bom dia.
7: Bom dia, gostaria de participar do sorteio. É a Jocely Gonçalves.
0: Janete Moreski com a gente por aqui. Oi, Juliana, beijoca pra você também. Fabiana do Carmo sintonizado. Paulo Sérgio tá lá em Bom Jesus. Oi, bom dia. Oi, Salete Marques também tá por aqui. Bom
8: e
0: dia,
8: Dina,
0: boa sorte.
8: Tudo bem? Meu nome é Tereza Alzira Piovesan. Queria participar do sorteio do combo.
0: Uhum.
8: Moro aqui no bairro São Jorge. Um abraço pra ti, tudo é bom.
0: Obrigada, minha linda. E mais o que que ela me falou?
8: Hoje, não esqueci de dizer, meu nome é Tereza Alzira Piovesan, queria participar do sorteio do Enxamas, né, do combo do Enxamas, eu não disse o nome do...
0: Então agora tá valendo.
8: Ali onde que é.
0: Tá.
8: Então, tô sorteando
0: o combo. Beijo, bom dia, boa sorte.
9: Bom dia, Dina.
0: Bom dia.
9: Gostaria de participar do sorteio do Enxamas. Meu nome é Nadiga Lúcio, obrigado.
0: Beijoca, Larissa Isadora Teixeira também tá com a gente por aqui participando. Oi, Cecília Zonta, beijo, bom dia. Oi, Dina, toca uma música de Jorge Matheus, oferece a todos vocês da momento e a galera linda que tá na escuta. Pois bem, beijo, bom dia. Quem que é Alzira, que tá sintonizada com a gente? Ó, deixa eu te contar só o transmimento de pensação. A próxima música que eu tenho selecionada aqui é Jorge Matheus. Lá da primeira que estourou eles, lá nas antigas, chama Querendo Te Amar. É, vê se larga de besteira, tô aqui dando bobeira, é essa mesma. Pois bem, bora, chega de papo agora, vamos colocar todas as mensagens, galera que participou com a gente. Ó, se por um acaso eu não li ou não coloquei a sua mensagem no ar, tá participando também, tá bom? Não precisa se preocupar, tá valendo, mandou um recadinho pra cá, já tá concorrendo esse combo gostosinho do Enxamas pra você na manhã desta quinta-feira. Bora que bora. Aí... Deixa eu clicar agora aqui pro nosso sorteador escolher uma pessoa. Tá rodando, pera lá. Tá, já vai chegar. E parou! Deixa eu clicar aqui pra ver quem que é. O número é o 499-9970-95 Momento FM. 499-9970-95 Momento FM. Bom dia, tudo bem? Manda música pro pessoal aqui da Espaço Imperatriz e toca Peão Tatuado. Beijos! Queremos participar do sorteio. É a Franciele Gato. Pois bem, oi Fran! Fran Gato foi quem faturou, então, de presente hoje, esse combo gostoso do Em Chamas. É só passar aqui na rádio, retirar sua autorização e depois se deliciar, encher o panduzinho com as delícias que só a Eliane sabe fazer. 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Bora de moda?

0: Acerta com a gente agora 11 em ponto, fechamos mais uma sequência.
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4: Tudo certo? Então, ótimo. Bom dia para você que tá aí do outro lado do rádio. Oi, Ana Maria Menegoto, tudo bem com você? Bom dia. Bom dia pra Rose também. Quem quer? Bom dia pro Gima, que tá sintonizado. Oi, tudo bem com você? Alô, Stephanie Narciso também tá garradinho na programação por aqui. Oi, bom dia. Manda seu recado pra cá, vai, me conta, me diga, qual é a canção que você quer ouvir na manhã de hoje? Hoje é quinta-feira. Quinta-feira é dia de TBT. Dia de TBT, dia de lembrar daquela música lá, daquela época bacana, daquele som legal que você gosta, hein? Manda seu recado pra cá, vai. 99123-7132, Rainha.

0: ia dove demais, aí outra coisa.
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0: Tô bebendo.
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0: Eita lá, rainha. Ó, ó, Marco Aurélio. Marco Aurélio me falou uma coisa aqui, ó. É aqui que eu vou te dizer, Marco.
2: Bom dia, Dina!
0: Bom dia!
2: Regina Belardo, manda um abraço pra nós aqui. Do Faixão da Vida, ontem fui pro mercado comprar água que tava sem. Saí com 200 e poucos reais de compra e esqueci da água.
0: Meu
2: Faço o que da minha vida? Vamos escutar o momento, né? Pra acabar.
0: Ai, Marco Aurélio, tu já tentou anotar? Escreve! Escreve, que é mais fácil. A lista de um item... Né? Ele achou que talvez não precisava anotar, né? Marco, sabe o que que é? É a idade chegando, menino. Vou te contar, viu? Eu tô anotando tudo, escrevendo tudo, gravando áudio no celular, essas coisas assim, porque senão esquece. Esquece. Passou dos 40, se foi. Não tem. Eu nem sei se você tem 40, já acho que não, né? Que você é mais novo que eu. Mas eu, pelo menos, tô nessa fase. E a cabeça da gente é tão cheia, tão cheia, tão cheia, que a gente esquece das coisas. Vai fazer o quê? Esquece. Quando você tiver um único item... Para comprar, você anota, que daí facilita a vida. Oi, Hugo! Beijo, bom dia! Tá sintonizado com a gente. Espera aí que ele mandou um áudio. E eu tenho quase 100% de certeza que é uma buzina. se não, eu conheço dos meus, Hugo é lá das antigas. O Hugo já é um advogado formado, renomado na nossa cidade. E ele é meu ouvinte da época que ele estava fazendo faculdade ainda. É de tempo, quando eu digo que eu estou esquecendo as coisas, é porque eu tenho idade suficiente para poder pautar isso. Exatamente. Quem tá comigo? A Maria. Ô, Dina, hoje tem um macarrão da nona, aquele cortadinho na mão, mais uma carne de panela. E estamos aqui, ó, fazendo o almoço e ligadinha com você. Aí é gostoso demais. Beijo, Maria. Tá lá. Lidandinho, coisa bem gostosa. Um beijo pra você. Marquinho gosta dos gordinhos, né? Gosta dos gordinhos. Não, desse aqui, ó. Desse aqui.

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1: Caô,
0: demais.
1: Minha amiga Dina. Bom dia. Chuchu da cerca de alguém. Podia mandar um abraço pra nós da Mecânica Auto Chile. Tamo aí, peleando. Tomando aquele mate verde, velho. O top é todo. Caprichado. Eu e o Titão aí. Manda um abraço caprichado aí pra nós. Só vocês da Momento sabem mandar aí. E aquele abraço do Nego Velho pra toda a equipe da Rádio Momento, pra todos os ouvintes da rádio aí. E pra todos os clientes da Mecânica Auto Chile, né? Hã? Aquele abraço caprichado do Nego Velho. Valeu! Tchau, obrigado!

0: que é isso? Que é isso, Merosmar? Não, acabou. Que achou, Marquinho? É que eu chamo os ouvintes de chuchu da minha cerca, né? E aí o negão diz que eu sou o chuchu da cerca de alguém. Eu tô sendo o chuchu da minha cerca. Tô eu ali. Eu. Eu por mim. Eu sou a cerca, eu sou o pé de chuchu, eu sou o chuchu e eu sou o chuchu meu. 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Agora, 11 horas 18 minutos. Que fominha, né? Bom dia.
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0: 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Bora que bora. Quem tá com a gente por aqui? 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

0: Voltamos, queridinhos do meu coração. E aí, me conta, o que que você tá aprontando, hein? O que que vai sair de almoço por aí? Tá começando a dar uma fominha, né? Tá na hora de dar fominha. Eu sei, aqui também tá começando a borbulhar o estômago. Não sei o que que vai ter de almoço lá em casa hoje. Dona Lídia tá todo dia fazendo uma delícia diferente. O que que será que vai ter de almoço lá, Heitor? Você não sabe? Não sabe? Hoje eu tenho visita, o Heitor tá aqui junto comigo. Ele foi dar uma passeadinha, né? Agora tava lá na minha mesa desenhando todo. Você tá com fominha? Tá? Ô, judieira, mas tá quase na hora de ir pra casa almoçar, né? Depois você vai pra escola? Vai? Então tá bom. Ó, vim, recebi visita do Heitor. O Heitor que é um pouquinho nosso, né? Um pouquinho de cada um. Aqui, na verdade, os filhos de todo mundo são um pouquinho de cada, né? A gente tem um carinho, um amor gigante por todos eles, né? Os meus são... O meu é de todo mundo, os da Edna é de todo mundo, os da Ju... A da Ju é nossa. É tudo assim, né? O do Cris, a da Cris... A do Cris é nossa, a do Jocely... Os do Jocely são tão nossos que tem um que trabalha com nós até. Desse jeito, a gente tem um carinho gigante pelas famílias, né? Isso é muito bacana, porque a família da Momento é composta de várias famílias e isso é bom demais. A gente ama essa piazada de um jeito que vocês não têm base. Bora de som, bora de moda, bora de Zenata e Cristiano, cadeira cativa.
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0: Sorriso lindo.
1: Obrigado, irmãos. Deus abençoe sempre, sempre, sempre.
2: Vai a bagunça.
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0: Então por que que a gente não tá derretendo? Porque ainda não tá calor o suficiente. Que ainda é primavera, não para de chover, parece que vai chover até ano que vem. Deus do céu, toda vez que o Peter Scheuer aparece na tela do meu celular, já começa a me dar umas coisas. Muito bom dia pra você, agora 28 faltando pro meio-dia.
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2: Olá, ouvintes. Nas eleições de 2026, as urnas eletrônicas serão novos recursos para ampliar a acessibilidade e facilitar a votação de pessoas com deficiência. Em Santa Catarina, 49.177 eleitores com deficiência estão aptos a votar. Entre as novidades, estão uma fonte com melhor legibilidade, telas redesenhadas e uma barra de progresso, além dos recursos já disponíveis de áudio, teclado em braille e libras. O sistema de áudio também permite que os eleitores cegos ou com baixa visão acompanhem as etapas da votação com mais autonomia. O volume e a velocidade da orientação sonora podem ser ajustados diretamente na urna. E o fone é fornecido pela Justiça Eleitoral. Mesmo quem não informou previamente a necessidade de atendimento especial, pode solicitar o recurso ao mesário no dia da eleição. Com informações para a programação, o repórter Jocely Luiz.
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11: Bora passando domingo, Zide? Bora. Diz ele, ó, bora que a sexta-feira tá, ó, batendo na porta. Tá logo ali. É quase. Bom dia, bora que bora. Passou por aqui buzinandinho pra gente, inclusive, né? Partiu São Domingos, então. Partiu Capital da Grimpa. O que você quer ouvir? Vai, manda seu recado que dá tempo ainda. Dá tempo ainda de você escolher mais uma, que depois eu tenho que dar tchau pra você. Tá achando o quê? Falta 20 pro meio-dia. São Marino e o Destino.

0: tava na cara, Musical São Francisco. Pra fechar mais uma, e eu volto pra te dar tchau, hein?
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0: 14, faltando para o meio-dia.
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Pois bem, queridos da Dina, eu tô com tanta fome que eu vou dar tchau rapidinho pra você hoje. Tô com fome, vou te contar, faltando 10 minutos para o meio-dia. Eu vou deixando as minhas últimas de hoje, agradecendo a audiência, a sintonia, a companhia. Pra você que passou essa manhã de quinta-feira matando saudade, curtindo um monte de moda bacana por aqui, deixando também aquele meu beijo carregado de todo o meu carinho. Tô de volta amanhã, a partir das 8h30 da manhã, com o nosso mix de sexta-feira. Sim, já encerramos uma semana, já começamos mais um mês, já vamos começar a desencaixotar as bolinhas de Natal, porque tá na hora de montar o pinheirinho já, minha gente. Já desse jeito. Já tem a última edição do horário político gratuito e obrigatório. E depois, a partir do meio-dia e 25, tem Leandro Fernandes fazendo companhia pra você nessa delícia de tarde de quinta-feira por aqui. Beijo no coração. Fica com o Papai do Céu que eu vou com ele. Fui.

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0: Meio-dia 29.
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Muito bem, senhoras e senhores, 25 minutos faltando agora para as 13 horas. Estamos chegando por aqui, né? Vambora. Hoje, início de tarde aí de quinta-feira, mais um novo mês começando. É dia 1º de outubro de 2026. Mais um mês que se inicia aí, bora, né? Iniciando aí o último trimestre do ano de 2026 também. Caramba, hein? Último trimestre já. Bora lá, 991-237-132 para você participar e interagir com a gente. Fique à vontade, seja muito bem-vindo. Eu sou Leandro Fernandes, por aqui eu tô com você até às 16 horas, comandando Sertanejo Classe A. E depois, o qual é a sua? Como eu já falei para você, hoje é quinta, né? E a quinta você sabe que é o dia do TBT, né? Dia de relembrar aquele sucesso. Então você pode pedir por aí através do WhatsApp e a gente vai recordar juntos na programação Momento. Uma quinta-feira aí de 21 graus de temperatura. Tempo aí com aberturas de sol, tá bacana, tá legal o clima aí agora. Parou aquela chuvarada, né? Já abriu o sol, tá bacana, tá bem interessante mesmo o clima aqui, bem aproveitável na capital do milho. Vambora, vai participando aí então. Vamos começar por aqui. Você manda o seu recado daí, eu vou atendendo daqui. A gente vai junto nessa tarde boa de quinta-feira, começando com Amado Batista e Gustavo Lima.

0: Tá aí o sucesso bom demais, Cuitelinho. Fechando mais uma sequência, já já a última do sertanejo classe A. Agora 13 minutos, faltando para as 13 horas, com a gente por aqui, Auto Certo Veículos. 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

Vambora, de volta 10, faltando pras 13 horas. A gente segue por aqui. Vamos ver quem tá com a gente. Boa tarde, Leandro, queridão. Ótimo trabalho com a proteção do senhor. Beijinhos. Valeu, Vanusa. Beijo pra você também. Galera sintonizada com a gente no estado do Paranazão. Excelente tarde por aí. Vambora, né? Bora pra última sequência já do nosso sertanejo de classe A. Daqui a pouquinho tem o Qual é a Sua também, recordando o melhor do TBT, né? Das recordações, das modas. Fazer uma seleção bem bacana hoje com a sua ajuda através do nosso WhatsApp, tá bom? Fechou? Bora? Zezé de Camargo e Luciano? E aí, o que é que eu faço, hein?

0: Aí, sucesso da dupla Rick Renner. Eterno Rick com a sua voz inconfundível, né? Credencial. 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
0: Alô, alô, você. Um ótimo início de tarde agora, 13 horas.
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Muito bem, bora lá então. Agora 13 horas e 5 minutos. E aí, como é que você tá? Tudo certinho contigo? Estamos chegando de novo por aqui, né? Viramos a chave, porque agora vai começar o Qual é a Sua aqui nas ondas da 97.9, a rádio que é emoção o tempo todo. Por aqui a gente vai juntinho daquele jeitão que a gente gosta até às 16 horas. Nesta quinta-feira, dia do TBT, dia de relembrar os sucessos. E também mais um dia que se inicia, mais um mês que se inicia, aliás, né? Dia 1º de outubro de 2026, iniciando mais um mês aí, o primeiro do último trimestre de 2026. Que coisa, hein? Chegou com vontade a finaleira de ano, hein? 3 meses para acabar o ano. Gente boa, que isso. Voando, hein? Voando. Vambora, por aqui, o melhor do TBT comigo. Você vai mandando sua mensagem e eu vou atendendo por aqui, 991-237-132. Fica à vontade, seja muito bem-vindo. A casa é sua. Aliás, a casa é nossa, né? Você chega por aqui, faz a festa, curte a programação, interage comigo e ainda vai ter prêmio? Vai. Vai ter prêmio na tarde. Daqui a pouquinho eu já vou anunciar pra você o que vai ser o prêmio da tarde. Fica ligadinho por aí. E como eu falei que hoje é dia do TBT, vamos começar já com um TBTzaço. Aço, aço. Essa aqui, ó. Já dançou essa? Eu sei que sim. Não precisa ter vergonha de assumir, não. Eu já dancei, inclusive.

0: aí a sonzeira do Alma Serrana, Mordida de Amor, fechando a primeira sequência do nosso Qual é a Sua? Bora ali, voltamos já com muito mais sucesso. 13 horas, 16 minutos.
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Bora, vamos lá, de volta por aqui na programação. Falei pra você que quando eu voltasse ia anunciar sorteio por aqui. Bora fazer um sorteio daqueles bem bacana por aqui na tarde. Quem participar com a gente, quem mandar o nome completo por aqui, vai concorrer a um kit personalizado aí do San Marino. Presente aí da gurizada do San Marino. Kit personalizado pra você, fechou? Mas tem que participar e mandar o nomezinho completo pra gente na tarde. E aí você vai concorrer com a gente por aqui, fechou? Quero ver você participando aí no nosso WhatsApp, deixando ele bem bonitinho, bem verdinho, do jeito que a gente gosta, através da sua participação no 991237132. Pede seu som também, bora. Pede seu TBT na tarde, fica à vontade. Seja muito bem-vindo por aqui. Alô, alô, Caixa d'Água tá na sintonia. Bom, tudo certinho por aí? Tarde. Bora buscar a última carga. Boa tarde. Alô, dobradiça. Tarde pra você também. Você tava falando mal de mim, rapaz. Eu já descobri, já descobri. Já tive fontes que me contaram. Mas já na última carga, né? Eu já não falo mais nada. Eu vou ficar bem quieto, porque eu cansei de falar com você já, rapaz. Você não tem mais jeito não, viu? Aquele abraço e uma excelente tarde por aí. Bora com o Victor e Léo, recordando mais uma.

0: Aí o sucesso dos Invencíveis. Te espero no farol, fechando mais uma. Bora ali.
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0: Agora 13:30.
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5: A Prefeitura de Xanxerê, por meio do Departamento Municipal de Trânsito, informa que o transporte coletivo urbano funcionará normalmente no dia das eleições gerais de 2026. Com gratuidade para os usuários. A medida segue decisão do Supremo Tribunal Federal, que estabeleceu a obrigatoriedade da oferta gratuita de transporte público coletivo nos dias de votação, conforme regulamentação da Justiça Eleitoral. Dessa forma, os eleitores poderão utilizar o transporte coletivo sem custo para se deslocar até os locais de votação. A gratuidade também será aplicada em um eventual segundo turno, marcado para o dia 25 de outubro. Dúvidas sobre rotas, horários e funcionamento do serviço podem ser esclarecidas no Departamento Municipal de Trânsito pelo WhatsApp 499-9194-5759. Com informações para a programação, repórter Jocely Luiz.
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2: Muito bem, bora lá, Unidade Móvel Momento, circulando comércio e chegando com informação pra você. Quem vai trazer informação pra gente no

0: Qual é a sua na tarde? Ele, Cris Júnior, já tá rodando a City e fez a sua parada lá na Fabrinet, vai trazer informação pra gente. Alô, Cris, boa tarde.
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0: 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Bora ver quem tá com a gente por aqui, deixe-me ver, o que que você tá falando aí, ô Dobradinho, o que que você tá falando, fala.
3: Mas é verdade, Anderson, você quase matou os outros locutores aí, você 6 meses é férias, amigo, coitado dos outros locutores aí,
0: uh-huh.
3: Não. É. É porque eu trabalhei demais ontem, né? Ontem
0: sim.
3: Eu fiz 6 cargas, daí hoje é compensar fazer só 3, né?
0: Tá, eu imagino.
3: Já tamo atrasado também pra buscar o último.
0: Eu imagino que você tenha trabalhado bastante mesmo, imagino. Meu Deus do céu. Tem mais um áudio dele por aqui?
3: Jazão, avisa aí, pá, tem esse caminhão aí que tá aqui na Amazon, cai ou não cai. E de Faxinal pra Xanxerê, na primeira, terceira faixa, tem um caminhão quebrado em cima da pista aí, tem que meio ligado.
0: Isso aí, valeu pelo recado aí, meu parceiro, ó, utilidade pública, hein? Você que tá vindo de Faxinal dos Guedes, sentido Xanxerê, muito cuidado aí no trânsito, porque há um caminhão aí. Segundo informações aí do nosso amigo Dobradis, que passou por lá recentemente, caminhão estragado aí sobre a pista. Então, muita atenção, muito cuidado. E próximo à Amazon também, aqui na chegada de Xanxerê, tem um caminhão aí ao lado da pista aí que tá daquele jeito, né? Tá, não cai. Então, muito cuidado você que tá fazendo esse trajeto aí sentido Faxinal dos Guedes, Xanxerê. É, diminuir a velocidade e atenção no trânsito. Vamos ver quem mais por aqui. Oi, me coloca aí no sorteio, Sheila da Silva. Muito bem. Ô, Leandro, Gelson Schmidt, Tchachim. Tamo aqui, né? Ligadinho na melhor. Capricha aí pra nós, um vidro de perfume. Vamos rodar o vidro de perfume por aqui também. Mas primeiro tem... Dois homens e um destino.

0: Aí sucesso Pérola Negra, dois homens e um destino. Moda boa, viu?
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0: Agora 13, faltando para as 14 horas.
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11: Vamos embora. Momento FM. Estamos de volta às 8, faltando para as 14 horas. Tarde boa de quinta-feira, dia 1 de outubro de 2026. É a quinta do TBT por aqui. Bora lá que tem participação do ouvinte. Boa tarde, Franciele Canani, participando com a gente por aqui do sorteio do kit da banda San Marino. Boa tarde, gostaria de participar do sorteio, Josiane Pedroso. Se possível, rodar uma do Matheus e Cauã, da sua escolha. Deixa pra mim, vai rodar Matheus e Cauã por aqui com certeza. Alô, boa tarde, Leandro Lopes, participando com a gente também por aqui, do sorteio aí da banda San Marino, kit das bandas San Marino. Tá valendo, tá valendo. Você que ainda não participou, corre pra cá, 991-237-132, deixa o seu nome completo, participa com a gente por aqui. Vai concorrer a um kit bem bacana, personalizado aí da banda San Marino. Inclusive, daqui a pouquinho vai ter som deles por aqui na programação também. Mas agora, quem vai chegar pra cantar pra gente por aqui? Quem será? Vamos trazendo essa aqui, ó. Essa aqui tá na boca do povo, né? O povo abraçou essa moda, ficou boa demais. A galera já canta essa moda aí do começo ao fim, quer ver, ó?

0: E o som do San Marino, a página virou, fechando assim a primeira hora do nosso Qual é a Sua?
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0: Momento, ótima tarde para você, agora 14 horas.
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0: Muito bem, muito bom. Estamos de volta. E agora vamos começar mais uma hora, né? Mais uma hora do nosso Cauê Açô por aqui na tarde. Lembrando, olha só. 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Aí é sensacional, rapaz. Aí é coisa fora do comum. Mais uma da Momento FM e um timaço de parceiros aí. Galera, gente boa que abraçou a ideia e vai fazer acontecer, né? Vambora. Por aqui, vamos trazendo participação. Deixa eu ver quem tá comigo. Alô, fala comigo.
1: Tarde, tarde, Leandro. Leandro, Aldeirinha, Barbosa, Barra do Esporte. Toca o Giovanni, espuma da cerveja pra mim. Obrigado. Tudo de bom. E me põe o sorteio também, Leandro. Ah, tudo de bom.
0: Beleza, Leurita. Participando já, boa sorte pra

você. Boa tarde, gostaria de participar do sorteio. Bom trabalho, abraço, Cleonice Froze. Toca a música aí, a tua escolha. Deixa pra nós, deixa pra nós. Vambora, né? Valendo um kit personalizado aí do San Marino na tarde, é. Gurizada, gente boa do San Marino por aqui, sorteando um kit pra você. Fechou? Vamos de Zé Neto e Cristiano. Trazendo essa moda aqui, ó. Você nunca foi o meu plano A, jamais vai ser o plano B. Sabe por quê? Porque você é o meu plano C.

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2: E dessa vez é a versão do cabelo.

0: Tá aí o som de Felipe Rodrigo na programação Momento Ignora.
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0: Agora 14:16.
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0: Partiu! Vamos de volta! Bora lá, né? Partiu pra mais uma sequência. 991-237-132 pra você participar com a gente. Valendo um kit aí da banda San Marino. Um kit personalizado por aqui. Bem legal, bem legal. Tô te falando. Olha só, boa tarde, Leandro. Gostaria de participar do sorteio do kit do San Marino e ouvir uma música deles aí, a sua escolha. Luciano Stefanello, deixa pra mim, vai rodar por aqui, claro que sim. Bora de mais áudio por aqui, alô?
1: Oiê, boa Opa. Tarde, boa tarde. Aqui quem fala aí é Arei Bordim.
0: Tudo certo.
1: Vamos participar desse sorteio do kit da San Marino, né?
0: Uhum.
1: E tá com uma música deles.

0: Eu sou nova aqui na região, mas eu acho que não conheço essa banda San Marino.
1: Sério?
0: Mas vamos ouvi-los, diz que é muito boa, né? E me coloca nesse sorteio.
1: É uma banda excelente, eu tô te falando, vou rodar uma por aqui. Você vai ver a potência do San Marino aí, ó. Segurizada, gente boa por lá. Os crises no vocal, é crises? Ai, ai, ai. Os crises no vocal do San Marino é coisa de louco, né? Ficou boa demais a banda aí, toda a equipe aí. Gurizada sensacional. Por aqui, bora com o João Neto e Frederico. Ó, vai participando aí, 991-237-132. Deixa o seu nome por aqui pra você concorrer com a gente ao kit personalizado San Marino. Vamos de João Neto e Frederico. Recordando, mais uma, o dia do TBT.

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0: Tá aí, sucesso no San Marino. Bala trocada não dói. Quem diz que não, hein? É, se pega, dói sim, rapaz. Para de ser mentiroso. Agora, 14:30, informação na momento.
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2: Olá, ouvintes. O município de Bom Jesus prepara uma programação especial para celebrar o Dia das Crianças em 12 de outubro. O evento será gratuito e contará com brinquedos infláveis, distribuição de lanches e sorteio de 4 bicicletas entre as crianças presentes. Para os moradores do interior, haverá transporte com saída da cidade às 13h30 e passagem pelas comunidades. A organização recomenda o uso de roupas confortáveis e boné. A programação é promovida pelo Governo Municipal de Bom Jesus com o apoio de entidades, grupos locais e é aberta a todas as crianças do município. Com informações para a programação, repórter Jocely Luiz.
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0: Bora que bora, tamo de volta por aqui. Vamos de áudio do ouvinte na tarde. Deixa-me ver quem tá com a gente. Alô, boa tarde.
1: Boa tarde, meu amigo Leandro Fernandes. Tudo bem, meu amigo?
0: Tudo certo.
1: Aqui é o Ezequiel Pinheiro. Tamo na sintonia aí, curtindo o programa aí. Ótimo programa aí, uma ótima quinta-feira para todos nós e para os ouvintes da momento. Me coloca aí no sorteio do kit da banda.
0: Fechou. Tá participando do sorteio do kit da banda San Marino por aqui com a gente. Ezequiel Pinheiro, ótima tarde para você. Vambora, quem mais? Tem mais áudio? Boa tarde.
2: Oi, Leandro. Boa tarde. É Carmen York, do bairro Veneza. Tudo certo? Tá com uma música do San Marino, aquela Ela Te Trai, das antigas dele, né? E gostaria de participar do sorteio do kit deles, tá bom? Um abraço, bom trabalho, tudo de bom.
0: Fechou, valeu, Carmen. Ótima tarde por aí. Ó, já que hoje é o dia do TBT, hoje é o dia das recordações, é, como eu falei por aqui, que hoje é dia de recordar, afinal o TBT é aqueles TBTzão que marcaram história, né? Ou melhor, esse TBT que eu vou trazer em forma de música agora, ele foi o pontapé inicial de uma nova história, né? Galera que já tinha passado, já tinham feito dupla aí, frente a bandas do Sul, fizeram uma grande história aí à frente do San Francisco.

0: Francisco, depois foram para lados opostos, acabaram se afastando, cada um seguiu seu rumo e anos depois se encontraram novamente para formar o PF no Bailão. Que é o sucesso que é, né? Aí no sul do Brasil, com certeza, uma banda de destaque, gurizada do PF no Bailão. E a história começou assim, ó, a história do PF, ó. Lado a lado.
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0: Aí o sucesso de Sarandeio, Castelo de Areia, fechando mais uma por aqui. 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Agora 15 minutos, faltando para as 15 horas.
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Bora de volta por aqui na programação. Vamos lá ver quem tá com a gente. Deixa-me ver. Boa tarde, tudo bem? Tatiane Gonçalves da Silva. Quero participar do sorteio da banda San Marino. Bom trabalho, valeu, tá participando. Boa tarde, tudo bem? Gostaria de participar do sorteio do kit personalizado do San Marino. Meu nome é Silvia dos Santos. Também está participando. Boa sorte pra você. Você que não participou ainda, tá esperando o quê? Corre pra cá. 991-237-132. Participe, interaja com a gente. Manda o seu recado e vem participar, concorrer a um kit personalizado da banda San Marino. Vamos de Patrícia Ezequiel.

0: Tá em sucesso do embaixador Gustavo Lima. Desejo imortal. Fechando mais uma hora.
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0: Momento, ótima tarde para você, agora 15 horas.
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Bom demais, agora 15 horas e 4 minutos. Mais uma hora se iniciando a partir de agora, a última hora já do nosso Qual é a Sua na Tarde. Alô, Kézia Nunes de Oliveira, Josué de Souza Gaterman participando com a gente por aqui. Uma excelente tarde. Leandro Lopes também deixando recado e participando por aqui. Fechou o brick. Vambora, é nóis. Na tarde até às 16 horas, tamo junto. Vamos trazendo mais som. Eu quero sempre mais.

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1: Obrigada.
2: Maravilhoso. Na tua pau.
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0: Daí o sucesso de Skank na programação Momento Vamos Fugir. Fechou, fechou, mais uma. 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Agora 15 horas 16 minutos.
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Vambora, 15 horas 21 minutos. Estamos de volta por aqui na tarde. Tarde boa de quinta-feira. Primeiro dia aí do mês de outubro, né? Começou o mês de outubro já. É, 1º de outubro de 2026. Mais um mês que se inicia, mais um mês com novas chances pra gente correr atrás daquilo que a gente tanto quer, né? Aproveitar esse mês aí, dar aquela embaladinha, né? Final do ano tá aí também. Último trimestre aí de... Último trimestre de 2026. Vai ser um estalo, final do ano tá aí. Daquele jeitão, né? Por aqui a gente segue com qual é a sua. 991-237-132 pra você participar. Tá chegando Céu e Cantos. É a metade da metade. Alô, gente!

0: Zé Matheus.
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0: Tá aí o som de Ana Castela, Léo e Rafael, as meninas da pecuária. É top, é top.
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0: Agora 29, faltando para as 16 horas, informação no momento.
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3: A produção de leite no Brasil atingiu 36,7 bilhões de litros em 2025, recorde histórico e alto de 2,7 em relação ao ano anterior. Segundo o IBGE, o resultado ocorreu mesmo com a redução de 2,7 no número de vacas ordenhadas, que caiu para 14,7 milhões, o menor nível desde 1979. A região sul liderou a produtividade com média de 4,3 mil litros por vaca e respondeu por 34% da produção nacional. Entre os estados, Minas Gerais ficou na liderança, com 10,1 bilhões de litros, seguido do Paraná, 4,8 bilhões, Rio Grande do Sul, com 4,2 bilhões e Santa Catarina, com 3,4 bilhões. O valor da produção de leite chegou a 89,5 bilhões em 2025. Com informações para a programação, repórter Jocely Luiz.
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Muito bem, estamos de volta para a última sequência do nosso Qual é a Sua na Tarde Boa de quinta-feira, dia 1º de outubro. É, daqui a pouquinho vai ter o sorteio por aqui, daqui a pouquinho a gente vai sortear aí o kit personalizado aí da banda San Marino. Galera que participou aí, que mandou seu recadinho na tarde, mandou seu nome completo, vai concorrer com a gente daqui a pouquinho, a gente faz sorteio, fechou? Mas primeiro vamos de moda, trazendo o Tchê Garotos, Bruno e Marrone. É, agora chora, vai!

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2: Bora lá, 20 minutos, faltando para as 16 horas. Seguimos por aqui na programação. Vamos a todo vapor, né? Vamos dali, vamos dali. Bora lá, né? Vamos fazer o sorteio de um kit personalizado da banda San Marino por aqui, pra galera que participou, interagiu com a gente na tarde. Sorteador na tela, participações sendo coletadas. E girando. E já parou também por aqui, né? Já parou nosso sorteador, quem faturou aí o kit personalizado da banda San Marino foi Iaraí Bordim. Parabéns, só passar aqui no momento, retirar em horário comercial seu kit personalizado, depois desfrutar, né? É, o kit personalizado aí da gurizada do San Marino. Por aqui a gente vem trazendo as últimas do nosso Qual é a Sua, começando com JJSV.

0: Sorriso Lindo, Louca, fechando assim o nosso Qual é a Sua? Ó, tô indo ali, já já volto com o Túnel do Tempo por aqui. Agora 14 minutos, faltando para as 16 horas.
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2: Muito bem, Túnel do Tempo em ação. Agora 9, faltando aí para as 16 horas. E assim eu tiro meu time de campo também. Na sequência tem o Toca Tudo, tem o Cris Júnior por aqui te fazendo a companhia no final de tarde de 1º de outubro, quinta-feira. A gente se fala amanhã. A partir do meio-dia por aqui, né? A partir do meio-dia estaremos por aqui amanhã. Fechou? Um ótimo final de quinta, vamos ficar em boa companhia. Cris já tá chegando por aí, é com ele na sequência. Até amanhã e tchau, tchau.

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2: 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Momento agora, 16 horas e 1 minuto.
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1: Isso aí, senhoras e senhores, com licença que eu cheguei. Ah, que bom estar com você por aqui mais uma tarde. E depois de um show de comunicação aí com Leandro Fernandes, a partir de agora tem o gordinho falante, hein, Cris Júnior. Chegando e o seu radião balançando, os alto-falantes tremendo, música boa, alegria, aquela interatividade do melhor ouvinte valendo prêmios, junto com a gente no Toca Tudo da 97. Essa é a Momento FM, um canhão de audiência. Trabalhando, descansando, conta pra mim como você começou esse mês de outubro. Bem, maravilhoso, até o sol voltou a brilhar, que beleza, né? Até o sol veio pra brilhantar esse primeiro dia de um mês que vai ser incrível, de um mês que vai ser incrível mesmo, maravilhoso, com as suas metas atingidas, com os seus objetivos alcançados, e pode ter certeza que vai ser um mês maravilhoso, tá? Desejo tudo de bom pra você. Assim como eu quero para mim, desejo para você tudo em dobro também. Muita paz, muita saúde, prosperidade. E não desista dos seus sonhos. Se você não teve o mês de setembro tão bom como você esperou, se prepare que o mês de outubro veio para fazer a grande diferença. 2026, ficando para trás aí, rapaz. Vamos correr atrás da máquina. Vamos dar-lhe para não tomar-lhe, né? Vamos em frente que atrás vem gente. Se você não se espichar, um pé na bunda te empurra para frente. Conta pra mim, tá a fim de faturar uma caixa de sorvete ou picolé? O que você quer? Olha o picolé, olha o sorvete. Toda quinta-feira uma Soco Sorveteria chega junto com a gente por aqui. Chega chegando, presenteando nosso ouvinte daqui a pouquinho. Você vai escolher uma caixa de picolé ou sorvete. E o detalhe, não é qualquer sorvete, não é qualquer picolé. É o melhor da cidade, da melhor sorveteria, Maçoca. E claro, para você concorrer, você tem que gravar um áudio, você tem que conversar comigo, você tem que se apresentar também, dizer eu quero picolé ou sorvete da Maçoca. Qual o seu sabor favorito? Me conta. Vai tomar sozinho o picolézinho? Vai tomar sozinho aí o sorvete? Vai dividir com a família? Dá, é uma caixa, não é um não, é uma caixa inteirinha de presente pra você. No mais, 991237132, aumenta o som, vem ser feliz curtindo ao momento e ouvindo Cris.

0: Quinta-feira, dia de TBT. Lembrei dessa aqui que não pode faltar na nossa quinta-feira TBT hoje. Barbarella, Só Uma Canção. E daí, o que vai ser hoje? Qual vai ser o seu TBT musical favorito? Pede. Que a Momento FM toca, é o nosso toca todo. Trabalhando, descansando, cadê a galerinha que estava esperando o sol aparecer para trabalhar? Tem alguém aí? Hoje eu vou me emendar direto no final de semana já. Ah, Cris, agora vamos ver se vai firmar o mesmo, daí a gente vai trabalhar, senão, né? Eu acho que agora vai dar uns 2 dias de sol, pelo menos. Abrir as janelas, lavar umas roupas, né? Dar uma enxugada aí nas coisas, porque, meu Deus, foi chuva, né, povão? Foi chuva. Cadê o Ezequiel Pinheiro? Tá aqui com a gente já. Valeu, queridão. Ótima tarde pro amigo também. 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Bora! Isso aí, vamos fazer um fervão com a criançada lá. Colocar pesado pra correr, pai e mãe pra correr também, pra ganhar presente. Vai ser um dia bem bacana, dia 12 de outubro, na segunda-feira. Alô, Gelson Schmitz, cor de caramelo, beleza. Queria, se eu ganhar, os filhos agradecem, hein, Grigio? Pesado fica faceira, né? Valeu, Gelson Schmitz. Uma caixa de picolé ao sorvete. Alô.
1: Boa tarde, Cris, sou a Anália Baldiceira. Manda uma música bem bonita pra nós, Cris. Tô curtindo o seu programa. Quero participar do sorteio.
0: Valeu, Ana, pode ser. Um abraço, ótima tarde.
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0: 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Quinta-feira, 1º de outubro de 2026. A temperatura agora 21 graus na capital do milho. Tudo bem por aí? Tudo certinho? Cadê minha tropinha? Cadê minha galerinha de todas as tardes pra me dar boa tarde? Cadê?

0: Tá aí o sucesso João Paulo e Daniel, preciso te encontrar. Escolhi bem essa aqui? Ah, essa aqui foi o ouvinte que escolheu. Na sequência tem Cor de Caramelo, tem Banda Atlas, César Menotti, Fabiano e muito mais. Toca tudo. Agora 16 horas e 18 minutos.
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0: 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E também as meninas da Rede Feminina de Combate ao Câncer. A gente pôde conversar um pouquinho sobre essa iniciativa, né? Uma instituição sem fins lucrativos que visa o bem sem olhar a quem aqui do nosso município. Então, parabéns aí às contribuintes, às colaboradoras, pelo empenho, pela dedicação que vocês têm realizado junto ao povo, mas principalmente junto às mulheres que necessitam dessa atenção, né? Essa atenção nesse momento tão difícil É, muitas passando por essa situação que é o câncer, e só quem já teve isso na família sabe o quanto é importante ter pessoas dedicadas auxiliando, muitas vezes só numa conversa, né, num bate-papo, de uma forma ou outra contribuindo para o bem-estar e a saúde da mulher que está com câncer. Então, parabéns aí à Rede Feminina de Combate ao Câncer de Xanxerê, parabéns ao nosso cliente, parceiro, amigo Posto Maxu, por essa iniciativa. Vou atender o povão aqui com o Goenda Prêmios na tarde de hoje, quintamos. Ah, aquele cheirinho de sexta-feira, né? Sou só eu já com aquele cheirinho de sextou no ar. Final de semana chegando, mês de outubro começando. Fala aí, queridão.
4: Boa tarde, que isso tudo certo.
0: Tudo
4: aqui
0: ótimo.
4: Ligado. Estamos trabalhando numa obra aqui, ligado na rádio, que é o João Luiz Schwartz, faxinal do Irani, que vai participar do sorteio do potão do sorvete aí da Maçoca.
0: Uma caixa de sorvete, filho. É uma caixa, não pode, é uma caixa. É grande, dá pra um montão de gente tomar um sorvetinho bem de boa, hein? Bem sossegado. Nossa irmã tá chegando, garantia a sobremesa da família, né? Adriana Gasperini, correria, Cris Júnior, nós ouvindo você. Valeu, Adriana, obrigado pela companhia. Meu amigo Maia.
5: Fala, Cris Júnior, grande Cris.
0: Fala,
5: é que
0: querido.
5: Tá, meu nobre amigo Cris, aqui
0: tô
5: é o
0: bem.
5: Toca aí pra nós, se o Leito Soprar com o Christian Ralph, pode ser, irmão? Tamo aí ligadão, né, momento daquele jeito. Valeu, bom trabalho. É nóis.
0: É nóis, Queiroz. É nóis na fita e os Playboy no DVD. Cris, toca a banda ESA. Eu e você. Quem pediu o som aqui é a Sandra França. Sandra tá em Blumenau ouvindo ao momento pelo aplicativo. Ô, Sandra, obrigado pela companhia. Um abraço todo o povão aí. Os blumenauenses, é isso? É assim? O povo que mora em Blumenau? Leandro Lopes, como é que você tá? Tá concorrendo ao prêmio já também. 991237132. Ótima tarde, bom início de mês. Bora curtir, bora aproveitar. Quinta-feira, chegou com tudo.

0: como dizia meu nono, mas essa aqui é véia, né, meu piá? É séia das véias. Mano, Millennium Companhia Show, cor de caramelo. Música boa assim não deve morrer nunca. Não deve cair no esquecimento nunca, né? E mais um que eu vou tocar na sequência aqui, só vou mandar um alôzinho especial pro Alessandro. Tá aí, um abraço, Alessandro, pra você, pra todos os motoristas de aplicativos. Mandar um alôzinho especial pra Janete Moris, que tá no Tonial também ouvindo ao momento. Cris, queremos ganhar essa caixa de sorvete. Quem já mandou um alôzinho pra mim aqui é a Sheila também, na audiência.
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0: Ouvinte pede, é momento, toca. Banda Atlas.

0: Olá, ouvintes. Brasil e Estados Unidos decidiram criar um grupo de trabalho específico para negociar as tarifas aplicadas pelos norte-americanos sobre produtos brasileiros. O acordo foi anunciado após reunião entre os ministros Mauro Vieira e Márcio Elias Rosa e o representante comercial dos Estados Unidos, Jameson Greer. Os Estados Unidos devem enviar nas próximas semanas uma proposta para definir os temas das negociações, que incluirão questões tarifárias e não tarifárias. Atualmente, parte das exportações brasileiras sofre sobretaxas adicionais, incluindo uma tarifa de 25% anunciada em julho para determinados produtos. O governo brasileiro afirma que pretende buscar soluções por meio do diálogo e da negociação. Com informações para a programação, o repórter Jocely Luiz.
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1: Energia positiva, pensamentos bons aí nessa cabecinha. Bora trair coisa boa, bora ser feliz, bora aproveitar. Só depende de você, né, lindeza? No que depender de mim, Alto Astral não falta nunca na nossa programação. Tamo junto, misturado até as 19 horas. 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Brasil! Deixa eu contar pra ti. 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
5: Boa tarde, Cris. Cris ao Leuri Barbosa. Cris, eu quero participar do sorteio Caixa de Sorvete, do programa da Matos Sorvetes. E tá com a música bonita que tu faz hoje, tá? Tudo de bom, bonitinho.
1: Tudo de bom. Valeu, Leuri. Abraço, meu irmão. A Valdere Girardi tá no Veneza, curtindo e ouvindo o momento. Quem mais? Fala comigo.
6: Boa tarde, Cris. Boa tarde. Viu? Toca música aí pra mim com Chitãozinho Chororó. Página Virada. Gostaria de participar do sorteio aí. Agradeço por atendido, Analice Moreira de São Romeiro. Um ótimo dia pra ti.
1: Que clássico sertanejo, hein? Que pedida, Analice Moreira. Que pedida foi essa? Ó, tocar esse modão. Inclusive, eu tenho uma agora aqui que a Fernanda disse que quer ouvir hoje. Diz que ele junto toca Igrejinha Azul. E manda aí pra galera da FG Salvados, com toda certeza. Valeu, Fernanda. A Juliane. Quem mais? A Kelly, o Brian, o Luquinhas, a Isabela. É, o meu amigo Wagner também. Essa é a equipe FG Salvados.

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5: Momento agora, 10 minutos faltando para as 17 horas.
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1: Quatro minutos faltando para as 5h. Daqui a pouquinho tem ele, Peter Scheuer, destacando a previsão do tempo. Eu já dei onda curioso, já fui olhar lá, né, os gráficos. Tá, chuva, daí eu chego de chuva. 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Alô!
2: Boa tarde, tudo bem?
1: Tudo ótimo.
2: Estou escutando a Momento.
1: Bem que faz.
2: Momento FM, tá? E um ótimo dia para você, um ótimo final de semana, tudo de bom, tá bom? Sou Marisete Peronde Gasperini.
1: Ô Marisete, valeu, ótima tarde, que bom que você tá aí curtindo e ouvindo o Momento, isso me deixa muito feliz, essa audiência maravilhosa que a gente tem todas as tardes aqui no nosso programa Toca Tudo 97, sempre atendendo o ouvinte com muito carinho, com muito respeito, afinal você é a razão principal do nosso trabalho.
3: Cris Júnior!
1: E eu aqui fazendo o que eu amo, né, na rádio que eu amo, iniciando mais um mês com o pé direito. Como assim, Cris? Pé direito, pé esquerdo, corpo, alma, espírito e coração. É? Tamo junto, piazadinha. Ó, hoje é o dia de Santa Terezinha, do Menino Jesus, sabia? É, celebrado em 1º de outubro. Quem foi Santa Terezinha do Menino Jesus? Tereza nasceu na França em 1873 e faleceu em 1897 com apenas 24 anos. É reconhecida como padroeira das missões e doutora da igreja. Ela ensinava que a santidade pode ser alcançada por meios de gestos simples do cotidiano, feitos com grande amor. Uhum. O que quer dizer com isso, Cris? Um bom dia, uma boa tarde, um aperto de mão, um abraço, uma palavra de carinho, de afeto. É? Então hoje celebramos o dia da Santa Terezinha do Menino Jesus. Dia do que mais? Hoje é o meu dia, hoje, dia do vendedor. Você já parabenizou o vendedor da sua loja, da sua empresa? Um pouquinho de cada um de nós tem um lado vendedor, né? Um lado fazer brick. E eu trabalhei por muitos anos e continuo na área de vendas, né? Além de comunicador aqui também, eu faço parte do comercial da rádio. Então quero parabenizar aos demais colaboradores, nossos colegas de trabalho aqui. E parabenizar você, vendedor, pelo dia de hoje, o dia do vendedor, que é comemorado anualmente em 1º de outubro no Brasil e em diversos países da América. A comemoração surgiu após o primeiro Congresso Pan-Americano de Viagens e Agentes Representantes do Comércio, realizado na Argentina entre setembro e outubro de 1937. Então, parabéns a todos os vendedores. Bora curtir um modão? Chitão e Chororó. Essa aqui foi a Annalise Moreira, quis ouvir, pediu e vai curtir, né? 2010, no DVD de 40 anos de carreira aí do Chitão e Chororó e convidados.

0: Torcida Chororó com a participação do Jorge Matheus. Ó, o ouvinte me lembrou aqui também, sempre que você lembrar de alguma informação, de alguma data especial, você pode mandar no zap da rádio aqui, tá? 991237132, esse programa já é feito e destinado para essa resenha, para essa conversa, esse bate-papo que a gente tem todas as tardes por aqui. Ô Zanin, como é que você tá aí, bicho velho? Azar, tá ligadão, né? Zanin tá ligadão. Hoje também, além do dia que eu falei pra você, do vendedor, né? Dia de Santa Terezinha. Hoje também é o Dia Nacional do Idoso. É, o Dia Nacional da maior e melhor e mais bela idade, né? E chegar hoje nessa fase aí não é pra qualquer um, não. Então, parabéns aí hoje a você, da melhor idade. Dia Nacional do Idoso, Dia Internacional da Terceira Idade, são celebrados 1º de outubro. Dia Internacional foi criado em 1991 pelas Organizações das Nações Unidas, a ONU, para debater os desafios do envelhecimento. No Brasil, Dia Nacional e o Estatuto da Pessoa Idosa, Lei 10.741, foram oficializados também em 1º de outubro de 2003. Público-alvo, a legislação brasileira considera uma pessoa da melhor idade aquela idade igual ou superior a 60 anos. Tem 60? Tá completando 60? Eu espero chegar nos 60 anos, se Deus quiser, né? Se Deus quiser. Então, parabéns aí, né? Você da melhor idade. Que mais que é dia? Hoje é dia da música. O Zanin me lembrou aqui, dia da música hoje, Cris Júnior. Olha que data importantíssima. É dia da música comemorado em 1º de outubro. É, a origem da data foi instituída em 1975 pelo Conselho Internacional da Música. O projeto foi liderado pelo violonista. Rapaz, o nome é muito difícil, não vou nem pronunciar. Era um violonista, tá? Então, presidente do Conselho. Promover a música em todo o planeta, estimular o intercâmbio cultural, propagar a paz e unir povos por meio dessa linguagem universal que é a música. E também o Dia do Músico no Brasil, comemorado lá em 22 de novembro. Legal! E nada melhor que comemorar a música, comemorar o Dia da Música ouvindo música boa. E aqui, no momento, você comemora o Dia da Música todo dia, ouvindo musicão aqui, ó, top. Sertanejo, banda gaúcha, as mais velhas, mais novas, tocando aqui em 97.9. 17 horas e 5 minutos, tá chegando Peter Scheuer, destacando a previsão do tempo.
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0: Bom, então bem, agora sim, o Peter Scheuer. Estamos agora, a temperatura marcando 21 graus na capital do milho. A chuva deu uma trégua. Como se comporta o tempo? Final de semana tá chegando, Peter. Conta pra gente.
1: A frente fria se afasta e o domínio de uma massa de ar seco mantém presença ao longo dessa sexta e sábado. Tempo bom, tempo firme, presença de sol e algumas variações de nuvens, frio de manhã esquentando gradativamente a partir do período da tarde. Temperaturas mínimas próximas aí dos 10 graus, 9 graus aproximadamente no amanhecer. E esquenta, principalmente no sábado à tarde. No sábado à tarde faz calor, a temperatura máxima prevista deve chegar próximo acima dos seus 30 graus. E na noite do sábado, em direção à madrugada do domingo, passa uma frente fria, potencializando inúmeros núcleos de instabilidades, previsão de chuva, risco de temporais e tempestades que podem apresentar alguma severidade, seja por granizo ou vendavais. Mas é rápido, porque na sequência do domingo o tempo já melhora. Melhora, entre aspas, porque até o final do dia à noite pode voltar a ter novas pancadas. Mas é, até lá a gente vai atualizando. Peter Scheuer, meteorologista com a previsão do tempo.
0: Valeu, Peter. Aquele abraço. Obrigado pelas informações. 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
0: Começou bem, mês de outubro? É, começou mesmo. Dando em conta onde você tá ouvindo e curtindo ao momento, em casa, no trabalho, galera do comércio aí, ó, boas vendas, bons negócios. Atenção, você que trabalha no comércio, vai vender de montão esse mês. Te prepara, hein? Te prepara que você vai surpreender até o teu chefe, de tanto que você vai vender esse mês. Bolso cheio, ai, é sorriso no rosto, certeza, né? Sempre fazendo de forma honesta, sincera, nunca passar a perna em ninguém, que o sucesso vem, tá? O sucesso vem. Beleza? Né, Celso Leite? Mas homem, tá tomando a cerveja. Tô mesmo comendo peixe, tomando cerveja.
10: Tarde, Cris. Tarde. Celso, do interiorzão de Chancherê, né? Aqui do alto. Fazendo em servicinho, radicado, daqui a pouco mais, homem.
0: Ah, entendi.
10: Queria descer lá no rio, dar uma pescadinha, mas esse tempo aí tá se armando, parece pra chuva aí, ó.
0: Não vai chover hoje, não.
10: Aí. Peço uma música aí e ofereço pro meu amigo Edson ali da Fêmea ali. E agradeço se você for atendido.
0: Beleza.
10: Tomando uma cervejinha, fazendo meu serviço.
0: Bem sossegado. E é isso aí mesmo, tem que ser assim. Não dá pra se estressar muito, né, Celso? A vida não é só trabalhar e pagar boleto, não. Aham. Mas todo dia o homem tá bem, né? Ô, Celso, não esquece dos filhos, não esquece do Dodô que nós combinamos lá ontem, né? Os cascudinhos. É. Vai pescar, pega uns cascudinhos. Coisa bom, filézinho cascudo. É de praxe, de bom. Olha só quem me mandou aqui foto de picolés da Maçoca. Juliana Pazinato, tá em Chapecó. Valeu. Tá participando do sorteio da melhor sorveteria aqui de Chancherê, Maçoca. 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Alô Maurício, alô Solange, ótima tarde pra vocês. A Sandra, a Emily também. A Suzy Siga tá ligadinha junto com a gente. Laura da Costa já ganhou presente aqui da Maçoca, né, Laura? Um abraço, ótima tarde. A Luciane Busnello também ligadinha, curtindo e ouvindo. Quem mais?
11: Oi, Cris, tudo bem?
0: Tudo ótimo.
11: É Carmen, aqui do bairro Veneza. Estamos aqui eu, a Regina, a Janete, a Zeli, a Gessi, a Sandra. Estamos aqui curtindo o teu programa, tomando chimarrão e botando a fofoca em dia. Um abraço, tudo de bom.
0: Colocando a fofoca em dia, essa foi boa. É isso aí, Carmen, é isso aí. Como é que você tá? Valeu, um abraço. Tomando aquele cafezão da tarde. Sabe quem tá cantando essa música aqui? Não é os Beatles, não. É Corpo e Alma.

0: Imagina você no bailão dançando aí, ó, Vanderlei Rodrigues cantando Corpo e Alma. Essa aqui na época do Corpo e Alma. Lá de 2001, Corpo e Alma gravou essa música, né, do Engenheiros do Havaí, que gravaram em 1990, mas a música foi lançada em 1966. Era um garoto como eu.
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0: Bora que bora, segue mais. Eu tava aqui agora, nós falamos do corpo e alma, né? Eu só acho que é marcação minha com o corpo e alma. Não tem nada a ver com a banda, acho legal, bacana, né? E voltando lá em 2001, que eu toquei essa música na voz do Vanderlei Rodrigo, Rei da Cachaca. Rapaz, eles buscavam as músicas antigas pra gravar na versão mais baileira, né? Aham. Uhum. Aí chegou o Wagner, veio com o estilo mais cachaqueiro e tudo mais, mas mesmo assim mantendo a essência. Agora eu não sei que estilo que é mais, né? Sertanejo romântico, vai saber. Mas tá valendo, tá valendo. Tem gente que gosta. Tem gente que gosta e é corpo e alma, né? Uma das melhores e maiores bandas do sul do país. Agora aí é musical, tudo vira bailão por aí é musical, tudo. Josué de Souza, Kézia Nunes, ligadinho ouvindo, curtindo e participando, valendo aí prêmio da Maçoca.
8: Boa tarde, Cris, na escuta, quero participar do sorteio.
0: Valeu, aquele abraço, Sandra. Valeu, valeu, Sandra, tudo de bom. Sacada Banda Ativa, a Dina tocou pela manhã essa música aí. Amanhã eu toco no Toca Tudo aí, tá bom? Pra não ficar repetindo muita música todo dia, manhã, tarde, noite, tá? Beleza? Vai a próxima de Carolinha aí, Sandra. Eliane Alves.
9: Boa tarde, Cris Júnior, Eliane Gasperin. Gostaria de participar do sorteio da caixa de sorvete da Maçoca Sorvetes. É isso aí. Se eu ganhar, vou dividir com os colegas aqui da
0: Requinte Vidros. Aí, sim, olha só, viu que é uma colega que pensa nos demais colegas? Diz que se ela ganhar essa caixa de sorvete, vai dividir com a galerinha lá. Requinte Vidros, é isso, Eliane. Um abraço pra toda a equipe aí da Requinte Vidros. Quero falar de vocês aqui na rádio mais vezes, hein? Um abraço aí pra toda a equipe. Quem mais? Meu amigo Neudi Gandolfo também, batendo cartãozinho na tarde. Ô, Cris Rama, como é que você tá, belezura? Tranquilinho, tranquilinho. Cris Rama é o cara que não deixa eu passar sede quando eu vou lá no Rama, né? Não deixa, não. Não deixa eu passar sede lá. Abraço aí, Cris Rama. O único defeito é que ele é colorado. Aliás, não é defeito, né? É uma virtude. É uma virtude. Ô, Cris Rama, um abraço, meu amigo. Tamo junto. Cris Roda, é possível gineteada, porca véia. Não sei quem canta, é o porca véia, aliás. É o porca véia que canta gineteada, né? Isso aí, o porca véia que canta. Terezinha Poli, quem mais?
10: Boa tarde, Cris. Aqui é o Ivan Barbosa. Estamos na peleia aí. Quero participar aí do sorteio da Maçoca, hein? Melhor sorveteria da cidade e região, hein? E uma boa tarde a todos.
0: Valeu, Ivan Barbosa, um abraço, obrigado pela companhia, meu querido. Galera no trânsito, ouvindo ao momento, aumenta o som que é essa aqui. Recordar é viver. César Menotti, Fabiano.

0: César do Norte, Fabiano. Ei, modão, sertanejo dos bons, hein? Leilão. Deixa eu mandar um abraço pro Ledo. Ledo Vino Beber. Como é que você tá aí, belezura? Pizza e pizza e pizza e churrasco e pizza. Abraço, queridão. Ainda bem que eu não vi essas fotos que você me mandou na sexta-feira, Ledo. Senão eu ia te bloquear. Não, vou começar a bloquear esse povo aí. Que tá me mandando só foto e foto. A foto vem, né? O convite e nada. O que é que tá acontecendo? O Ledo me mandou um montão de fotos agora de pizza na sexta-feira. Olha o horário que ele mandou. Sexta-feira, 9 horas da noite, que ele tava lá com um montão de pizzas deliciosas. É, que eu já provei, inclusive. Eu fui ver só agora as fotos. Ô, Ledo, um abraço, queridão. Valeu. Tudo de bom. Tudo de bom. Fica me mandando essas coisas, eu vou te bloquear. Alô.
1: Boa tarde, Cris Júnior. É isso aqui, é o Pinheiro. Quero participar também do sorteio da maçoca, da caixa de sorvete ou a caixa de picolé, meu amigo.
0: Tu vai escolher.
1: Me coloca no sorteio. Valeu, meu amigo. Aquele abraço. Tamo junto.
0: Aquele abraço.
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0: Pois aqui, ó, Pinheiro. Grande abraço pra mim também. Toda tarde aqui, batendo cartãozinho junto comigo. Quem mais? Alô.
2: Oi, boa tarde, tudo bem? Viu, eu gostaria de saber com vocês. Eu não foi retirada ainda.
0: Ah, tá bom. Depois eu escuto o teu áudio aí, tá? Depois eu escuto o teu áudio. Pera aí. Ô, Cris, Larissa Isadora Teixeira, do bairro Vista Alegre, coloca a gente no sorteio. Caixa de sorvete da Maçoca. O que você vai escolher se tu ganhar? Caixa de sorvete ou de picolé? Me conta só pra mim, Picolé ou sorvete? Ei, dona, alô.
3: Boa tarde, Cris, aqui é o Brilho Damião, do bairro da Senhora de Lourdes. Queria participar do sorteio ali da caixa de sorvete da Maçoca.
0: Tá.
3: E pedir uma música com Porca Velha, com Passo do Bugio.
0: Tá, tô devendo aqui a gineteada. Vou tocar a Porca Velha gineteada aí daqui a pouco. Alô?
4: Oi, Cris Júnior.
0: Oi, Ladir.
4: Tudo bem?
0: Tudo ótimo.
4: Tudo certo.
0: Que
4: e
0: bom.
4: Aí, gordinho falando.
0: Daquele
4: tudo
0: jeito,
4: beleza?
0: Cada vez mais gordo.
4: Tô aqui desde as 8 horas com o rádio ligado, escutei a Dina, depois foi escutando, agora é você.
0: É, cheguei.
4: Tamo aí ligado. O dia inteiro aqui nas panelas, fazendo minhas delícias, tá bom? E toca pra mim aí a música Valsa do Amor, dos Atuais, oferecendo pro meu gato José, tá bom? Beijo pra vocês aí, tudo de bom, até mais. E me põe no sorteio também, tá bom? Até!
0: Oi, Ladir, vai tocar na sequência daqui a pouquinho a música que você pediu? Que tal o gatão da Ladir aí, ó? Eu morro arranhado, mas não larga do meu gato. Oi, Ladir, um abraço pra você, meu amigo José, Deus abençoe, casal, meus amigos aí, né? Grande abraço, sempre participando, interagindo. É isso aí, desde manhã, cedinho, ouvindo, e aí chega o Cris Júnior e acaba com o sossego, né? Não, eles vêm, ó, a Dina vem com o programa bem bonitinho, bem organizado, né? O Mix Manhã, um sucesso da audiência. Aí chegou o Leandro também, né? O programa bem redondinho, bacana, legal. Aí chega o Cris Júnior e bagunça toda a programação com a nossa loucura aqui das tardes. Você gosta? Você curte? Não, porque quem não gosta, desliga o rádio, né? Isso aí é de lei já. Quem não gosta, quando já ouve o Cris Júnior chegar dando boa tarde, já desliga o rádio. Mas a nossa audiência é maravilhosa. E aqui é um programa que é onde o ouvinte participa, interage, solta a voz, conversa, proseia. A gente conta causo, a gente ouve música.

0: e a velocidade da orientação sonora pode ser ajustados diretamente na urna. E o fone é fornecido pela Justiça Eleitoral. Mesmo quem não informou previamente a necessidade de atendimento especial, pode solicitar o recurso ao mesário no dia da eleição. Com informações para a programação, o repórter Jocely Luiz.
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1: Ou no trabalho, todo mundo tá? Todo mundo tá ligado no momento, 24 horas, com a programação mais eclética do Brasil, musicalmente falando, né? Você tá bem? Tudo ok? Espero que sim, desejando que seu mês de outubro, que está só começando, seja um mês incrível, maravilhoso. Grandes coisas estão por vir na minha vida e na sua vida também, tá? Acredita que tudo vai dar certo. Se acordar pela manhã já determina. Hoje eu vou ter um dia abençoado e maravilhoso. E assim, calce seus calçados e vá à luta. Vá à luta. Fé e determinação. E o sucesso com certeza chega pra você também. Paulo Sérgio, em Bom Jesus. Valeu, queridão. Tá ligadinho ouvindo. Cris, quero participar do sorteio da Maçoca. Miguelzinho, se eu ganhar esse prêmio aí, vou convidar você pra saborear. Aí tu vai ficar sem, ô Miguel. 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Cris Júnior, dando o ar da graça. Cheguei. Menos triste hoje, mas temos que seguir em frente, né? Pois é, Rosine. Meus sentimentos a toda a família Schmidt pela passagem aí, tá bom? Beleza, Rosilei? Fé no pai que nem me cai. Bora pra cima. Jennifer Murinelli também, ligadinho, ouvindo e curtindo. Minha amiga Jô, tá lá em Chavantina. Ô Jô, como é que tá o jabuticaba aí? Tá de boa? Que aquelas que você trouxe aqui já foi tudo. Mas no mesmo dia. Abraço, Josi. E Júnior na audiência sempre. Alô, Marli da Agostim, tudo de bom, valeu. Meu amigo Rudy, trabalhando, né? No mínimo trabalhando.
2: Boa tarde, Cris Júnior, aqui é o Rudinei Veiga. Estamos aí fazendo um socorro aí, trocando um cabine de embreagem, de um palhozinho aí, ó. Serviço móvel aí, ó. Escutando a melhor, né?
1: Bem que vai, Rudy, bem que vai. Não se ajeitou ainda, eu tenho que te visitar lá na tua oficina, né? Galera da Rudy Car. Tá aí o Rudy, prestando um socorro. Agora eu me lembrei, você falou em troca de embreagem, homem do céu. Lembra na época que estourava a embreagem do Fusca e da Brasília? Era só engatar um arame e um ficava pendurado meio que pro lado de fora, assim, né? Acelerando o brick. Mas me lembrei disso aí, ó. É quinta-feira, dia de TBT hoje. Agora não, tá lá o Rude, né? Trocando na hora já o cabine da embreagem do Fiat. Cris abençoada, início de mês que vem recheado de coisas maravilhosas. E assim vai ser, né, Vanusa Oliveira? Obrigado pelo carinho, Vanusa. Alô?
3: Boa tarde, Cris Júnior, Leda Cecília Zenharte. Quero participar do sorteio da Maçoca e pedir uma música aí, a sua escolha.
1: Melhor ainda. Melhor que a minha escolha é a escolha do ouvinte que pediu ao Porca Véia. Gineteada. Essa vai pra galerinha da Conecta Autoelétrica lá também.

0: Meu Deus do céu, crê em Deus.
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0: Valsa do Amor, Os Atuais, lançada originalmente, sabe quando foi? 1981. Isso é música, né, Ladi? Essas bandinhas da hoje em dia nem se compara. Fazer uma música igual essa aqui, né, Ladi? Tá, Ladi ou José, estão dançando lá, ó, estão dançando, estão dançando. A valsinha, ó. Quantos casamentos uniu essa, né? Quantos casais, quantos casamentos ouviram essa música? Você já pensou nisso? Valsa do Amor. 10 faltando para as 18 horas.
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0: 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E outubro chegou trazendo uma mensagem que merece ser ouvida por todos. Outubro Rosa. Cuidar da saúde também é um ato de amor. E Outubro Rosa nos convida, né? A olhar com carinho para você, mulher, manter aí os cuidados em dia e buscar a orientação de um profissional de saúde quando necessário. E neste mês de outubro, a informação seja uma aliada junto com a prevenção, que faça parte da sua rotina, que nenhuma mulher se sinta sozinha nessa caminhada. Outubro Rosa, mês para lembrar que cuidar de você, você mulher, também é uma forma de dizer eu me amo, eu me respeito e eu quero viver bem. Outubro Rosa, compartilhe você também todas as informações com essas pessoas que precisam, para as mulheres se cuidarem, né, e se prevenir e cuidar da saúde. Isso é o bem-estar. E novembro tá aí, né, pesado? Ah, novembro azul, né? Opa, tem que se cuidar mesmo, sem vergonha, sem, né, frescuragem. Bora lá, é melhor prevenir do que remediar. Já dizia minha veinha lá, melhor prevenir do que remediar. Pois minha mãe passou câncer, teve que tirar a mama, mas graças a Deus minha veinha tá bem lá, tá a coisa mais linda do mundo, né? Tá lá a coisa mais linda do mundo, porque ela fez o toque, descobriu, né, descobriu precocemente o câncer de mama, deu tudo certo, graças a Deus, tá bem, já faz aí uns 5, 6 anos já praticamente que ela passou por essa situação, né? Então você mulher, bora lá fazer o seu preventivo regularmente, se cuidar, mulherada, se cuidar, porque precisamos com certeza que o Brasil esteja cheio de mulheres saudáveis, lindas, maravilhosas, banjantes, simpatia, alegria e felicidade, tá bom? Oi, Leda Cecília, tá ligadona aí, curtindo o momento, quem mais?
6: Ih, tudo bem? Que é a Cíntia Feliciano, gostei de estar participando do sorteio da Maçoca, tenha uma ótima tarde, tudo e bom.
0: Você também, alô.
7: Boa tarde, Cris, tudo bem? Aqui tudo é a Tainá Tomazoni do Bar Colato, gostaria de participar do sorteio da sorveteria Maçoca, muito obrigado se for atendida.
0: Beleza, tá participando já também. Pra você que tá chegando agora, sua participação por aqui. Hoje, quinta-feira, tem presente da Maçoca Sorveteria. Uma caixa de sorvete ou picolés. Você vai escolher o que você quer, tá bom? Você, o ganhador, vai escolher aí, a ganhadora vai escolher o que vai querer. Alô?
8: Alô, meu amigo Cris Júnior.
0: Fala, meu amigo Chorro.
8: Boa tarde, gordinho,
0: eu
8: falante.
0: Tô bem, você, como é que tá?
8: Vamos que vamos? Podia mandar um musicão aí pra nós da Mecânica Tuxilha, aquele abraço maravilhoso que só vocês sabem mandar pra nós aí. Hoje tem, né, Piazão? Hoje tem, né? Ah, ah. Manda aí, Piazão. Um abraço pra todos os ouvintes e clientes da Mecânica Tuxilha. e da Rádio Momento aí, tá? Aquele abraço do Nego Velho aí pra toda a equipe da Rádio Momento e pra todos os ouvintes aí, tá? E pra todos os clientes da Mecânica do Chile também, né? Valeu, amigo, ó. Beijo do Nego Velho. Tchau, obrigado!
0: Valeu, Charles. Um abraço pra você também. Beleza, beleza. Tamo junto, tamo junto. Hoje vamos... Vai queimar os papéis do churrasqueiro hoje, Charles? Se eu passar aí na frente tiver fumaça, eu vou chegar, eu tô te avisando. Hoje eu vou passar aí na frente da oficina hoje. hoje eu vou passar por essa rua aí. Alô?
5: Boa tarde, Cris Júnior, tudo bem?
0: Tudo
5: aqui
0: ótimo.
5: Aqui é Feliciele Canani. Quero participar do sorteio da caixa de sorvetes da Maçoca. 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Ô, potência!
0: Quem mais aqui ligadinho, curtindo e ouvindo? Ah, já tem a oração, claro, já tem a oração da Ave Maria.
9: Boa tarde, Cris, tudo bem? Aqui é Marlene Cerioli, do bairro Tonial. Gostaria de participar ali do sorteio da Maçoca e se for atendida, agradeço.
0: Tá bom, vamos fechando aqui, vamos fechando mais uma hora do Toca Tudo ao som do Zezé. Pode ser? Charles gosta, né, Charles? E um montão de ouvintes gostam de curtir Zezé de Camargo Luciano, lá das Antiguinhas. Tarde demais.

0: quinta-feira. TBT Musical, pedido ouvinte, rolando na programação Toca Tudo. Esse é o Som da Momento, a número 1 de Xanxerê. Abençoado finalzinho de tarde. E vamos aí se despedindo já, né? De mais um dia, o primeiro dia só de muitos. Esse mês incrível, esse mês maravilhoso que é mês de outubro. Primavera. Vamos rezar agora, vamos rezar com o padre agora. Bora, aquele minuto de fé, de devoção, de agradecimento a Deus e Nossa Senhora por mais um dia, por mais um mês que está iniciando. 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
1: Feliz o homem que medita a lei do Senhor dia e noite sem cessar. Dará seu fruto no devido tempo. Em nome do Pai, do Filho e do Espírito Santo. Amém. Olá, meu irmão e minha irmã. Encerrando o mês de setembro, o mês da Bíblia, trazemos presente a memória de São Jerônimo, que traduziu a Bíblia dos textos originais para as línguas latinas. Rezemos. Senhor, que deste ao presbítero São Jerônimo um profundo amor pela Sagrada Escritura, concedei que o vosso povo seja alimentado pela vossa palavra como fonte de vida. Por nosso Senhor Jesus Cristo, vosso Filho, que é Deus e convosco vive e reina na unidade do Espírito Santo por todos os séculos dos séculos. Amém. O Senhor esteja convosco, Ele está no meio de nós. Evangelho de Jesus Cristo segundo Lucas. Glória a vós, Senhor. Alguém disse a Jesus: eu te seguirei para onde quer que vás. Jesus lhe disse: as raposas têm tocas e as aves do céu ninhos, mas o Filho do Homem não tem onde reclinar a cabeça. A um outro ele disse: segue-me. Mas ele respondeu: permita-me ir primeiro enterrar meu pai. Jesus lhe replicou: deixe os mortos enterarem seus mortos, mas tu vai anunciar o reino de Deus. Outro lhe disse: eu te seguirei, Senhor, mas permita-me primeiro despedir-me dos meus familiares. Jesus lhe disse: quem põe a mão no arado e olha para trás não está apto para o reino de Deus. Palavra da salvação. Glória a vós, Senhor. No Evangelho, três pessoas se dispõem a seguir Jesus, mas todos apresentam uma dificuldade diante das exigências para ser discípulo. Jesus mostra que o reino de Deus deve estar acima de tudo e de qualquer dificuldade que venha impedir de começar a segui-lo. Seguindo o exemplo de Maria Santíssima, que foi fiel seguidora à palavra de Deus, rezemos. Ave Maria, cheia de graça, o Senhor é convosco, bendita sois vós entre as mulheres e bendito é o fruto do vosso ventre, Jesus. Santa Maria, Mãe de Deus, rogai por nós, pecadores, agora e na hora de nossa morte. Amém. E por intercessão da Maria Santíssima, Mãe de Jesus, que Deus vos abençoe. Em nome do Pai, do Filho e do Espírito Santo. Amém.
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0: Eu 18:13, de volta com mais música pra você, mais do Toca Tudo. Seu fim de tarde mais alegre e feliz, curtindo o momento e ouvindo o Cris
15: Júnior.
0: Sigo com você, meu querido e minha querida. Em casa ou no trabalho, todo mundo tá ligado? No carro, no caminhão, no sítio, na fazenda. É, esbanjando simpatia, alegria e felicidade. Como é que você tá ouvindo ao momento? Conta pra eu. Já tá de boa? Tá em casa tomando chimarrão já? Vida boa, né? Vida boa. Aproveita o seu merecido descanso. Amanhã já é sexta-feira, então bora desacelerar um pouquinho também, né? Dá aquela respirada. Que tem mais um mês inteiro pela frente, meu filho. Ô Vanusa, tu que gosta de café, né? Sabia que hoje é o Dia Internacional do Café, celebrado oficialmente em 1º de outubro para homenagear a segunda bebida mais consumida no Brasil. E tu achando aí que era cerveja? Não é não, café, cerveja é a primeira. É o Dia Internacional do Café, celebrado então hoje, 1º de outubro. Cafézinho vai bem, né? Eu tenho o hábito de tomar café de manhã cedo. Quando chego na rádio, eu tomo uma xícara de café. Aí quando passo lá na farmácia também, tomo outra. Quando vou no cliente, eu tomo mais um pouquinho. Eu não sou tão fã de café assim. À tarde eu tomo café, finalzinho da tarde eu tomo café. Não sou viciado em café, não. Tô mais da cerveja mesmo. Um chimarrãozinho também vai bem, né? Capaz que não, ainda mais agora, nesse horário. Depois de um dia de trabalho, chegar em casa, preparar um mate, né? Bem topetudo, bem no capricho. Sentar na varanda, sentar na área, sentar e aproveitar e ouvir a música aqui na programação, né? Um sertanejo, uma bandinha gaúcha. Só pensando na vida. Então bora lá. Eu tenho pra ti aqui uma caixa de sorvete ou picolé apresentando a Maçoca. E eu não posso esquecer que hoje também é o dia do vereador, né? Hoje é dia do vereador. Parabéns a todos os vereadores. Não só aqui do nosso município, mas de toda a região. A data foi instituída oficialmente pela Lei Federal número 7.212, de 11 de julho de 1984. O dia 1º de outubro, então, remonta ao ano de 1828, quando o imperador Dom Pedro I promulgou aí a lei que regulamentou as câmaras municipais e os cargos de vereadores no país. Propor, discutir e votar leis municipais que organizam a vida na cidade, acompanhar os atos do Poder Executivo, Prefeitura, fiscalizar a aplicação do orçamento e das contas públicas, servir como o elo principal entre os anseios da população e a administração municipal. Então, parabéns a você, vereador, eleito pela comunidade, para ser nossa representatividade. Tamo junto. Uma vez eu queria ser vereador, agora eu ajudo no que eu posso, mas parabéns a todos os vereadores aí. Tamo junto, pesadinha, tamo junto. Ô Leandro Lopes, um abraço pro amigo também, valeu, já tá participando. Quem mais?
21: Boa tarde, Cris, aqui é o Emanuel Brizola Siqueira. Põe a gente no sorteio da Maçoca e manda uma música pra minha mãe aqui, que tá aqui tomando um chimarãozinho, escutando você.
0: Valeu, Manuel, valeu, um abraço pra você, pra sua mãe aí, Deus abençoe. Ótimo mês, tá bom, Manuelzinho? Tamo junto.
22: Boa tarde, Cris. Tarde. Aqui é Araí Bordim.
0: Oi.
22: Vamos que vamos, tá quase chegando 6 horas, hora do rush. E me coloque no sorteio do sorvete da Maçoca, né? Tá esquentando, final de semana chegando. Nós quer um sorvetinho. O que tu acha?
0: Bora lá. Ótima ideia.
22: Bota uma música boa aí do momento, né? Lembra que eu sou Iaraí Bordinho, do bairro Veneza.
0: Valeu, Iaraí Bordinho. Eu acho uma excelente ideia. E é só Momento FM, a única rádio da cidade que tem prêmios todos os dias. Todo dia, tá bom? É a única rádio de cidade que tem prêmio todo dia, de manhã, à tarde, à noite, final de semana, então, que churrasco. Já começa a bagunça do que churrasco amanhã. Amanhã de tarde tem no Toca Tudo que churrasco do Bugança. Já no sábado pela manhã tem que churrasco do Vitória. Sábado à tarde tem que churrasco do Máximo Express. No domingo também que churrasco do Mercado Vitória. Alô?
23: Boa tarde, quero participar do sorteio da caixa de sorvete da Maçoca. Agradeço por atendido. Meu nome é Roseli Peronde.
0: Beleza, Roseli Peronde. Alô, Pita, tudo bem? Tá ligadinha, curtindo e ouvindo? Ótima tarde. Aliás, bom fim de tarde, já quase noite. Alô?
1: Boa tarde, Cris, tudo bem? Eu sou a Lúcia Piavezão, moro aqui no bairro São Jorge. Gostaria de participar do sorteio do sorvete da Maçoca. Agradeço se for atendida, um abraço, um ótimo final de dia para você.
0: Beleza, dona Lúcia. Boa e abençoada quinta-feira pra você. Alô, Fabiana do Carmo. Ligadinha lá no Vista Alegre, também participando do sorteio da Maçoca Sorveteria.

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4: Tá chegando a noite de quinta-feira. Meu amigo tá indo pro trabalho agora, mandar um abraço, né? A todos os vigilantes, aí os motoristas de aplicativos, meu amigo taxista também, você amigo motorista, meu amigo caminhoneiro, alô meu amigo agricultor. Abraço pra galera e do agro, interior da cidade toda ouvindo ao momento. Nossa audiência é maravilhosa, nosso interior é incrível aqui da nossa cidade e de toda a região. Onde quer que você esteja na sintonia, aquele abraço! O próprio gordinho falante, como dizem, falam por aí, né? O Cláudio Oliveira, tudo bem? Valeu, queridão. Se der tempo, eu toco a música que o amigo pediu. Tá bem corridão aqui, tem um montão de pedidos ainda pra atender. Eu tenho um monte de participações pra mim, pelo menos, mandar um abraço, mandar um alô aí pra Josiane Pedroso. Tá pedindo Edson e Hudson. Posso escolher uma aqui, então? Tá, vou escolher uma aqui. Se der tempo, eu toco, tá bom, Josiane? Senão, já tá concorrendo sim ao prêmio da tarde aí, que é uma caixa de picolés ou sorvetes da Maçoca. Cris, acabei de chegar em casa, hein? Já liguei o radinho, tô ouvindo a melhor, a Momento FM, melhor companhia, dona do meu destino, a Rose. Valeu, Rose, obrigado pela companhia, então, guria. Chegou em casa já, nem perdeu tempo, já ligou a radiola, já tá ouvindo nós, hein? Marlon Vinícius Rodrigues também, já tá cadastrado. Mandar um alôzinho especial pra Cleonice, Cleonice Froze. A música é minha escolha, Cleonice, adoro quando o ouvinte fala isso, a música é minha escolha. Tento caprichar o máximo. Tento caprichar o máximo. Franciele da Luz.
1: Boa tarde, Cris. Franciele, Lotério da Luz. E gostaria de participar do sorteio da Maçoca. Então, eu preferia ganhar um sorvete, né? Sorvete? Caixa de sorvete. Então tá. Porque... é bem bom. Sorvete é maravilhoso, né? Aí, esse dia eu fui lá na Maçoca comprar sorvete e não tinha o Kinder Ovo, né? Daí tive que pegar um outro, né? Mas o meu preferido é o Kinder Ovo. Beleza? Manda uma música aí pra nós aí que estamos aqui na cidade, que meu marido é Idelar, minha filha Maikele. E pra todos que estão curtindo a Momento, tá bom? Um bom final de tarde pra todos que estão curtindo a Momento.
4: Valeu, Franciele da Luz. Isso aí. Tá bom. Quem mais? Alô?
14: Boa tarde, Cris. Tudo bem?
4: Tudo ótimo. Prazer,
14: Araújo. Eu queria participar do sorteio da caixa de... sorvete da Maçoca. E o Cris trouxe uma música do Chiru Missioneiros. Foi atendido, muito obrigado. Tchau, tchau.
4: Tchau, tchau, tchau, amor. Lembrei dessa música agora. Vou embora, mas ele leva no pensamento. Lembra essa? Mas não é essa que eu vou tocar agora. Vou tocar esse som do Oswaldir e Carlos Magrão. Lago Verde Azul. Essa música é linda. Toca tudo, 6:29.

0: que achou da moda, hein, meu amigo Leandro? Abraço, Leandrão, lá da Diesel Prêmio Mecânica. Tá lá o bicho velho trabalhando, né? Oficina cheia, trabalhando, trabalhando. Valeu, Leandro, abraço pra você e pra toda a equipe aí, tá bom, queridão? Tamo junto, tamo junto. Alô!
1: Boa tarde, Cris Júnior, pode vir da senhora do Bar dos Esportes. Coloca nós no sorteio aí, desse. A caixa de sorvete da Maçoca aí, o picolé. Se nós ganhávamos, saborear essas delícias da Maçoca aí, da sorveteria de Maçoca.
0: Né? Capaz que não.
1: E agora o cara não perde tempo, porque vai na primeira aqui, se não. Se acabar o sorvete, vai na outra lá.
0: Agora tem duas.
1: Tudo sossegado. Roda uma música aí, Cris. Calchesca aí dos quatro Galdérios que nós ouvimos. Tamo ligado no momento da vida. Um abraço, fique com Deus, tudo bom.
0: Valeu, Valdivino. Grande abraço, ótima noite pro amigo aí, tudo de bom. Já dá pra dizer quase final de semana, né? Tá quase, tá quase. Quintou com quê de quase sexta? Né, Silo?
2: Oi, boa tarde, Cris, tudo bem?
0: Tudo ótimo.
2: Quero participar do sorteio do sorvete da Maçoca. É Silo Siqueira. Sou do bairro Vista Alegre. Momento FM, emoção o tempo todo. Obrigado.
0: Valeu, obrigado você pela participação, Silo.
3: Boa tarde, Cris. Pedro Antônio do Toninho.
0: Pedro Antônio.
3: Me coloca no sorteio da Maçoca.
0: Vamos lá. Vamos lá, Pedrão, vamos lá, você tem sorte, né? Você já ganhou o sorvete da Maçoca. Aham, eu sei que você já ganhou. É a Vanusa Oliveira. Vanusa nunca ganhou nada, né, Vanusa? Mas tá sempre participando. É muito longe, né, Vanusa Oliveira? Lá no Paranazão, já pensou? Alô!
4: Boa tarde, Cris, tudo bem? Meu nome é Ildo Sufiat, queria participar do sorteio. Sorveteria Maçoca, oferecer a próxima música para todos que estão ouvindo e para você também. Tchau.
0: Beleza, abraço. Alô.
5: Boa tarde, é o Cauã Rezende do Jardim Tarumã. Eu queria participar do sorteio do sorvete da Maçoca e pedir a música do Baitaca, peão de prefeitura. Se for atendido, agradeço.
0: Participando já, garoto, Andressa Bordim, valeu. Participando também, nossa, quanto ouvinte querendo sorvete, quanto ouvinte querendo picolé. Ou você só veio porque o Cris Júnior tá aqui? É, dessa vem por causa do prêmio, só por causa do prêmio. Quero fazer uma semana sem sorteio, só quero. Aqui o nosso ouvinte vem, independente se tem prêmio ou não, tá sempre com a gente. Né, o Gelson Schmitz? Agora só descanso, Cris. Já tá de boa, Gelson Mendes. Ô, Vidão, né? Ô, Vidão. Ainda vou ter um trabalho desse, chegar às 6 horas e pra casa descansar. Sadi Sabansky, no bairro Nossa Senhora Aparecida.

0: Levar currículo, né? Até a Fabrimed em frente ao Center Hotel. Econômico Atacadão e o Badotti estão contratando operador de caixa, açougueiro, fiscal de prevenção de perdas, operador de FLV, armazenista, atendente de padaria, repositor, padeiro e auxiliar de limpeza. A Nadalete Materiais de Construção também tem várias oportunidades de trabalho. Estoquista, estagiário em engenharia ou arquitetura e também vendedor local.
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3: 18 minutos faltando para as 19 horas. 18 faltando para as 7 horas da noite. Chimarrendo, descansando, sossegadinho, mais. Quem eu? Eu não, eu ainda não. Você aí, ó. Você aí. É, lindeza do meu coração. Tá louco pra ganhar uma caixa de sorvete de picolé, né? Tá louco pra ganhar uma caixa. É o Bigode, hã?
4: Aí, meu amigo aqui, Júnior. Que é o Cidir dos Santos, o Bigode, da Varginha, minha Vargem Bonita. Estamos aqui, mateando, né? Chegamos cansados da peleia, né? Deu um solzinho, deu pra aproveitar bem o dia hoje.
3: É, o jeito,
4: agora,
3: né?
4: Agora estamos descansando. E ligadão no momento, como sempre, né?
3: Sempre.
4: Coloca aí no sorteio aí do sorvete aí da maçoca aí. E se for possível, aí toca um... um Gino e Geno aí, qualquer um do Gino e Geno aí pra nós.
3: Gino e Geno.
4: Isso é pra todo mundo que tá ouvindo aí. Deus abençoe a todos. 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
3: Valeu, valeu, Bigode. O bigode. Acha aqui uma do Gino e Geno. Agora é só alegria. Não, achei outra aqui. Essa aqui. Vou tocar essa aqui do Gino e Geno. Você vai gostar. Alô?
5: Boa tarde, Cris. Tudo bem?
3: Tudo aqui ótimo.
5: É Maria Lotério da Luz. Eu me ponho aí no sorteio aí do sorvete aí. E o meu preferido é de flocos.
3: Sorvete de flocos.
5: Beleza, Cris? Tudo é bom.
3: 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Isso aí. 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Vai lá. Fala pro Maurício. Ô, Maurício, ó, o gordinho falante lá. Fala direto vocês lá na rádio lá. Elisandra Vieira no Tony Al, audiência, momento sempre. Amanda Vasconcelos também. Cris, gostei dos picolé aquele dia que você deu pra nós lá na FCDX. Ô, Amanda Vasconcelos, verdade, você tava lá, né? Você e seus colegas estavam lá na FCDX. Um abraço, inclusive, pra toda essa nossa audiência maravilhosa, a criançada, os adolescentes, todo mundo lá sempre curtindo a Momento FM na FCDX aqui em Xanxerê. Realmente, a gente foi lá distribuir picolé, né? Ah, pensa na faceirista, pesado. Mas como é que não também, né, Amanda Vasconcelos? Silvia Sandrin, boa noite. Um alôzinho pro Victor Fabrício também. Quem mais aqui? A Nilce Piscine Bonato, ligadinho, ouvindo, curtindo o momento. Karen Mariane, boa noite para você também. Mais um.
6: Oi, Cris Júnior, Silvana Faustina. Queria participar do sorteio dessa caixa de sorvete da Maçoca. Super indico. E o meu sorvete preferido é a de Kinder Ovo. 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
3: Emoção, alegria, um show de prêmios todos os dias. Falando em prêmios... bora cruzar os dedinhos? Hora do sorteio. Sorteio na... Agora? Agora já então? Sorteador tá na tela. Boa sorte.

0: apaixonado por você. Balançou o peito, meu Ginegeno. Você já olhou pro céu agora, nesse finalzinho de tarde, olhou pro céu? É, até o céu tá rosa. Olha que legal. As coisas que Deus faz é tão lindo, né? Que maravilha. Final de tarde espetacular, maravilhoso, início de noite abençoado. E pode ter certeza, vamos ter um mês de outubro simplesmente maravilhoso, mês de muitas conquistas, realizações, de projetos saindo do papel também. Confia, hein? Confia, vai em frente, que com certeza vai dar tudo certo.
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0: 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A Franciele Canani, inclusive, tirou uma foto e me mandou aqui agora, né, Franciele? O céu tá escurecendo, mas ele tá rosado, assim, avermelhado, rosado, laranjado, uma mistura que ficou linda, uma mistura de cores aí no céu de Xanxerê e do nosso Brasil, do nosso mundo, maravilhosamente espetacular. Ontem chuva, hoje esse sol, esse dia incrível, para você ver que na vida também é assim, nem sempre é tempestade, nem sempre a tempestade vem para te assolar, para te derrubar. Confia no Pai, hein? Confia em Deus aí, Nossa Senhora. Confia na tua fé, na tua esperança, no teu dia, no teu sentido de vida, né? Olha aí, que bacana. Que bacana demais. Gosto de receber essas fotos. Gosto mesmo, tá? Tá bacana, gente. Boa, o seguinte, agora quem vai comemorar com uma caixa de sorvete? É 5 litros de sorvete. Vai dar pro final de semana inteiro. Final de semana inteiro. Pra aproveitar. Foi Edis Amâncio do bairro Veneza. Edis Amâncio do bairro Veneza. Final do telefone 1514. Parabéns. Ô Edis, você faturou. É Edis mesmo? Tá aqui, tá escrito Edis Amâncio, bairro Veneza. Mandou mensagem às 18h20. Participou, concorreu, ganhou. Passar aqui na rádio em horário comercial. Digo pra ti, vem amanhã, hein? Vem amanhã até 5h30. Retirar a autorização, porque no sábado e domingo a gente não entrega autorizações, tá? Então, parabéns, Edis Amans Barvenez, foi contemplado de hoje. Lindeza, não ganhou hoje, amanhã é um novo dia. Amanhã tem sorteio, já cedinho. Aham, sexta de manhã, sexta tarde. Amanhã eu tenho kit churrasco do Mercado Bugança na programação do Toca Tudo 97. Então amanhã você vem, convida mais um montão de gente para vir contigo também, participar, interagir e concorrer aos prêmios da Momento, mas o principal, me fazer companhia para mim aqui, né? Fazer companhia para mim aqui.
14: Oh, até que enfim ganhei, hein, Cris? Foi eu mesmo, é Edis Amâncio mesmo.
0: Edis Amâncio.
14: Do bairro Veneza.
0: Eu já mandei mensagem para ele, já me respondeu. Que bom que você ficou feliz, Edis. A sua felicidade é a minha felicidade também. Beijo do Cris, fiquem com Deus. Amanhã, se Deus assim permitir, se falamos nesta mesma emissora. Das 16 às 19 horas, Toca Tudo 97. Tchau.

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3: Olá, boa noite.
2: Boa noite para você que nos acompanha em todo o país.
3: Quinta-feira, 1º de outubro de 2026.
2: Vamos aos destaques do dia.
3: Microempreendedores individuais têm novas opções para organizar as contas.
2: A partir de hoje, MEIs com débitos de até 5 salários mínimos podem renegociar dívidas fiscais.
3: E foi prorrogado o prazo para aqueles com dívidas de até 20 mil reais junto à União. Gabriela Noronha.
4: Nesse caso, podem ser abatidos todos os valores de juros, multas e encargos.
2: Mulheres vítimas de violência doméstica terão direito a afastamento remunerado de até 6 meses. Luana Karen.
5: Parecer da Advocacia Geral da União garante a mulheres vítimas de violência doméstica o afastamento remunerado por até 6 meses, desde que determinado pela Justiça como medida protetiva.
3: Já estão valendo as novas regras para doação de sangue.
2: Prazos para doar após a realização de micropigmentação, tatuagem ou piercing mudaram.
3: E pessoas com 70 anos que estejam saudáveis agora também podem continuar a fazer doação.
2: Vamos saber mais sobre essas novidades em entrevista com Luciana Carlos, do Ministério da Saúde.
6: Essa alteração não vai significar mais risco, nem para os doadores, nem para os pacientes. Então a gente passa a ter pessoas que antes eram inaptas, agora podendo fazer a doação.
3: Hoje na apresentação da Voz do Brasil, eu, Mariana Jungmann e Luciano Seixas.
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3: Prorrogado o prazo para microempreendedores aderirem ao programa de renegociação de dívidas.
2: Agora quem tem até 20 mil reais na dívida ativa da União pode renegociar até 29 de janeiro do ano que vem.
3: Também foi lançada uma nova modalidade específica para quem tem débitos de até 8 mil reais.
4: Microempreendedores individuais podem negociar a partir desta quinta-feira dívidas fiscais com o governo federal de até 5 salários mínimos, ou seja, R$ 8.105. É uma nova modalidade do Desenrola, o Desenrola MEI Pequeno Valor. Quem aderir paga uma entrada correspondente a 5% da dívida sem desconto. O valor restante tem desconto de 50% e pode ser pago em até 55 parcelas mensais. Mariana Correia, coordenadora geral da Dívida Ativa da União e do Fundo de Garantia do Tempo de Serviço, explica que a nova modalidade deve alcançar mais de 3 milhões de pessoas.
7: A gente focou nesse universo, que parece pequeno, né? Mas que representam 3,6 milhões de microempreendedores individuais que possuem essas dívidas e que agora vão ter a chance de retomar suas atividades sem pendências perante a Procuradoria da Fazenda.
4: Além da criação da nova modalidade, o governo prorrogou o prazo do Desenrola MEI já existente. A modalidade que atende microempreendedores com dívidas de até 20 mil reais junto à União fica disponível até 29 de janeiro de 2027. Nesse caso, podem ser abatidos todos os valores de juros, multas e encargos. Com isso, o valor do débito pode ser reduzido em até 70%. A coordenadora da dívida ativa, Mariana Correia, destaca que as adesões a esses planos de negociação podem ser feitas pela internet.
7: O procedimento é 100% online, via Regularize. O contribuinte consegue entrar lá dentro, consultar a sua dívida, simular os descontos máximos aplicáveis àquela dívida, verificar se ele tem condições de aderir àquele acordo e concluir aquela negociação 100% digital em coisas de minutos.
4: O endereço para aderir às modalidades do Desenrola MEI é www.regularize.pgfn.gov.br. Reportagem Gabriela Noronha.
2: mulheres vítimas de violência doméstica que forem afastadas do trabalho por medida protetiva terão a renda garantida.
3: A medida terá validade por até 6 meses e garante também o pagamento a mulheres sem vínculo previdenciário.
2: O governo federal seguiu o parecer da Advocacia Geral da União após o entendimento do Supremo Tribunal Federal sobre a Lei Maria da Penha.
5: O parecer da Advocacia Geral da União garante a mulheres vítimas de violência doméstica o afastamento remunerado do trabalho por até 6 meses, desde que determinado pela Justiça como medida protetiva. Esse afastamento já era previsto na Lei Maria da Penha, mas a norma não especificava quem pagaria o salário da trabalhadora nesse período. A incerteza sobre o recebimento da remuneração fazia com que muitas mulheres tivessem de optar entre a segurança e o próprio sustento, como destaca a ministra substituta das mulheres, Eutália Naves.
8: Um passo muito importante para que nenhuma mulher precise escolher entre proteger a própria vida e garantir a sua sobrevivência econômica e muitas vezes também da sua família.
5: O parecer da AGU segue entendimento do Supremo Tribunal Federal, que em junho esclareceu que o empregador é responsável pelo pagamento dos 15 primeiros dias de afastamento e o Instituto Nacional do Seguro Social, INSS, pelo restante do período. Nos casos em que a mulher é contribuinte individual, facultativa ou seguradora especial, o INSS vai pagar o benefício integralmente. Já para as mulheres que não são seguradas da Previdência, o pagamento terá natureza assistencial. A presidente do INSS, Ana Cristina Viana Silveira, destaca que bastará a decisão judicial para que o Instituto faça o pagamento.
9: O INSS tem a responsabilidade de assegurar que esse direito chegue a essas mulheres com agilidade, respeito e sensibilidade, especialmente para mulheres que enfrentam a violência doméstica.
5: Após a publicação do parecer da AGU, o Ministério da Previdência Social e o INSS terão até 15 dias para regulamentar o pagamento. As dúvidas podem ser tiradas pelo Disque 135 do INSS ou pela Central de Atendimento à Mulher, o Ligue 180. Reportagem Luana Karen.
3: E quando o assunto é proteção e garantia de direitos da mulher, o dinheiro que chega todo mês também faz diferença.
2: E por isso que o Pix Pensão foi criado, para facilitar o pagamento e o recebimento da pensão de um jeito mais simples e seguro.
3: Vamos entender mais sobre a medida que começa a valer no ano que vem.
10: O Pix Pensão entrará em vigor em julho do ano que vem. A medida altera o Código de Processo Civil para permitir o pagamento de pensão alimentícia de forma automática, via Pix, conforme decisão judicial. Antes da sanção da lei, o pagamento dependia exclusivamente de quem devia a pensão, que podia optar entre transferência manual, boleto ou desconto em folha de pagamento, no caso dos assalariados. Juliana Hernandes Cores, coordenadora-geral de Políticas de Cuidado da Secretaria Nacional de Autonomia Econômica e Política de Cuidados do Ministério das Mulheres, detalha a mudança.
11: A gente tem números que mostram que as mulheres, principalmente mulheres, ficam sem a garantia dos seus direitos, como é exercido o direito hoje. 90% dos pedidos de execução de alimentos não são constantes, então a gente entende que o Pix Pensão vai facilitar aí não só a tramitação judicial, mas a tramitação bancária também.
10: As mães ou responsáveis legais que detenham a guarda de crianças e adolescentes beneficiários de pensão alimentícia poderão solicitar o Pix Pensão a qualquer momento do cumprimento da sentença. Para isso, será preciso procurar um advogado ou defensor público, acessar o processo judicial onde a pensão foi definida e pedir o Pix automático. O interessado precisa informar nos autos os dados bancários, agência, conta e chave Pix cadastrada, tanto de quem recebe quanto de quem deve pagar. E só então o juiz vai expedir a ordem eletrônica para que o sistema bancário agende o pagamento, como explica o advogado especialista em direito de família, Marcelo Lucena.
12: Então, a parte devedora, independente de sua vontade, ela vai receber uma ordem judicial em sua instituição financeira e naquela data que o juiz determinar ou no acordo que foi feito e homologado pelo judiciário, naquela data fixa, será cadastrada uma ordem judicial para que se transfira de forma automática o valor referente à pensão pelo tempo que ficar determinado.
10: Por se tratar de decisão judicial, o PIX da pensão alimentícia só poderá ser cancelado ou alterado a partir de nova manifestação da Justiça. Reportagem Graziele Bezerra.
2: E a partir de hoje, o pagamento via PIX por aproximação pode ser feito para valores acima de R$500.
3: Para mudar esse limite, a pessoa deve procurar o banco onde realiza a transação e solicitar a nova quantia máxima que o cliente vai permitir.
2: Essa nova regra foi autorizada pelo Banco Central em junho e passa a vigorar a partir de hoje.
3: O Clube Esportivo fecha acordo para a ocupação de um patrimônio público.
2: É o Centro de Treinamento Rei Pelé, uma referência no cenário do futebol brasileiro.
3: Entenda o que representa para os dois lados o acordo assinado hoje em Brasília.
13: O Santos Futebol Clube negociou um acordo com a União para garantir a permanência no Centro de Treinamento Rei Pelé por 20 anos, renováveis por igual período. Por meio desse acordo, o clube ganha segurança jurídica sem que a área deixe de ser patrimônio público. Como disse a ministra da Gestão e da Inovação em Serviços Públicos, Esther Dueck.
14: A gente tem uma propriedade da União que vai ser preservada, vai ser cuidada. É um imóvel numa área muito importante, muito valiosa. O patrimônio vai deixar de ser um motivo de litígio para cumprir sua função social.
13: O Centro de Treinamento Rei Pelé tem cerca de 40 mil metros quadrados e fica no bairro do Jabaquara, em Santos, São Paulo. O complexo foi inaugurado em outubro de 2005 e se tornou uma referência no cenário do futebol brasileiro profissional. As negociações foram conduzidas pela Advocacia Geral da União e, segundo o Jorge Messias, o advogado-geral, representam mais que uma transação econômica.
15: Nós entendemos que este patrimônio da União, ele tem um trabalho e um serviço que transcende a uma equação econômica. Nós estamos falando do valor imaterial que ele representa, não só para a sociedade santista, mas para toda a sociedade brasileira.
13: A partir do acordo, o Santos Futebol Clube assume uma série de compromissos relacionados a ações sociais, investimentos nas categorias de base e conservação da área. Reportagem Luciana Colares de Holanda.
2: Hoje é dia do idoso, uma data para lembrar que cuidar da saúde também é uma forma de garantir mais qualidade de vida e proteção na terceira idade.
3: E entre esses cuidados, a imunização tem um papel importante. Manter as vacinas em dia ajuda a prevenir doenças e complicações que podem ser mais graves em pessoas idosas.
16: Envelhecer com saúde também passa pela vacinação. Manter a caderneta em dia é uma das formas mais simples e eficazes de prevenir doenças graves, reduzir internações e garantir mais qualidade de vida. No Sistema Único de Saúde, pessoas com 60 anos ou mais têm acesso gratuito às vacinas previstas no Calendário Nacional de Vacinação. Em Brasília, a aposentada dona Gilmara Teixeira tem a caderneta de vacinação completa. Aos 70 anos, ela não esconde a preocupação de ficar livre das doenças.
17: A vacina em dia, a gente livra da doença. Não quero ficar doente. Eu estou com 70 anos e eu quero ter uma vida saudável.
16: O exemplo da dona Gilmara é a recomendação para todos os idosos. Entre as principais vacinas estão a da gripe, aplicada todos os anos, o reforço contra a Covid-19 a cada 6 meses, além das vacinas contra hepatite B, tétano e difteria. Dependendo da situação de saúde, do histórico vacinal, também podem ser indicadas vacinas como a da febre amarela e a pneumocócica, que protege contra formas graves de pneumonia e meningite. A diretora substituta do Programa Nacional de Imunizações do Ministério da Saúde, Ana Catarina de Melo Araújo, explica a importância da vacinação para os idosos.
18: A criança e o idoso, ele é mais vulnerável. Então, às vezes, uma doença que na fase adulta ela não teria uma complicação tão importante, mas na fase do idoso ela pode complicar e até levar ao óbito ou deixar alguma sequela.
16: Com o avanço da idade, o organismo fica mais vulnerável às infecções. Por isso, manter a vacinação atualizada ajuda a evitar complicações, internações e até mortes provocadas por doenças que podem ser prevenidas. Para a dona Gilmara, do começo da reportagem, a vacina é proteção e vida longa.
17: Vacina salva vidas e muitas vidas. Vamos confiar. A ciência está aí para poder estudar e ensinar para a gente que a vacina é fundamental na nossa vida.
16: A recomendação é não esperar uma doença aparecer para procurar proteção. Atualizar a caderneta é simples. Basta procurar a unidade básica de saúde mais próxima, levando um documento de identificação e o cartão de vacinação. Mesmo quem perdeu a caderneta deve buscar a unidade para que os profissionais avaliem o histórico e indiquem quais vacinas ainda precisam ser aplicadas. Reportagem Pablo Mundim.
2: E idosos podem contribuir também para salvar vidas.
3: Novas regras autorizam que pessoas com 70 anos ou mais sejam doadoras de sangue.
2: O regulamento também reduziu o tempo de espera para que pessoas temporariamente impedidas possam voltar a doar.
3: A coordenadora geral de sangue e hemoderivados do Ministério da Saúde, Luciana Carlos, explicou pra gente essas mudanças. Acompanhe a entrevista. Coordenadora geral de sangue e hemoderivados do Ministério da Saúde, Luciana Carlos. É um prazer ter a senhora com a gente aqui na Voz do Brasil. Vamos falar então sobre essas mudanças nessa parte de doação de sangue que foram anunciadas recentemente. A doação de sangue passou a ter então novas regras para coleta, armazenamento, isso, transporte, não é isso? Entre essas isso mudanças está o prazo, por exemplo, para quem fez tatuagem, piercing, endoscopia. Explica pra gente então quais essas mudanças.
19: Bom, eu queria agradecer inicialmente, né, a oportunidade de estar conversando com o Brasil inteiro sobre isso. E, na verdade, essa atualização do regulamento técnico da hemoterapia no Brasil é uma coisa que a gente esperava há muito tempo. Está sendo muito bem recebido e saudado por toda a hemoterapia brasileira, porque a gente tinha algumas regras que datavam de 2014. Então, eram regras e normas que já estavam um pouco defasadas e distantes da necessidade de segurança dos serviços. Então, agora a gente tem realmente uma atualização desse regulamento técnico e isso faz com que a gente tenha mais segurança para doadores e pacientes, porque a gente, vamos dizer assim, a gente melhorou, né, a segurança desses regulamentos ou desses critérios que são aplicados, né, para que as pessoas possam ou não fazer a doação de sangue com segurança.
2: E por que foram feitas essas atualizações, então?
19: Existem várias tecnologias que surgiram, algumas situações epidemiológicas que mudaram, alguns critérios técnicos que antes a gente não tinha evidência da segurança e hoje a gente tem. Então, assim, são atualizações técnicas e científicas mesmo que surgem ao longo do tempo e que a gente vai precisando fazer a adequação. Infelizmente, teve um tempo muito longo e agora a gente conseguiu trazer essa adequação, que não está restrita apenas à doação de sangue ou aos critérios de doação. A gente também tem outras alterações de incorporação de tecnologias, uso, por exemplo, de ferramentas informatizadas dentro do serviço para atendimento ao doador. Então, várias oportunidades de atualização que foram feitas, né, e sempre voltadas para a segurança dos doadores, porque o que a gente precisa é que os doadores, as pessoas que podem doar, elas realmente façam a doação com segurança e tranquilidade e continuem saudáveis e até voltem a doar, né, como doadores regulares, e para a segurança também dos pacientes que vão receber esse sangue ou esses componentes que são produzidos a partir do sangue doado.
3: Agora, só para a gente deixar mais claro, né, eu cheguei a mencionar aí os prazos para quem fez tatuagem, piercing. A senhora pode dizer para a gente, então, quais são as principais mudanças, principalmente as que mais impactam os doadores?
19: Uma das coisas que mudou e que a gente fica muito tranquilo e feliz com essa mudança é o tempo máximo de doação, então a idade máxima para fazer a doação. A gente tem vários doadores regulares que chegavam a 70 anos e que não podiam mais doar por causa do corte que a gente tinha no regulamento anterior. Agora essas pessoas, se saudáveis, avaliadas pelo médico do serviço, elas podem continuar fazendo a doação. A tatuagem, a gente tinha um tempo de inaptidão longo, agora a tatuagem feita em serviços regulamentados e fiscalizados pela Anvisa, o tempo é de 7 dias, e aquelas tatuagens que são feitas sem a gente saber como, o tempo é de 4 meses. Então as endoscopias, que eram 6 meses, passaram a 4 meses. Então assim, são muitas alterações que a gente incorporou ao texto, mas sempre garantindo que essa incorporação, essa alteração não vai significar mais risco, nem para os doadores, nem para os pacientes. Então a gente passa a ter pessoas que antes eram inaptas, agora podendo fazer a doação, e ampliando, né, também o número de potenciais doadores no país. Então a gente espera que isso tenha uma repercussão muito boa, principalmente essa questão da tatuagem, porque a gente tem hoje, a população mais jovem usa muito tá todo mundo se tatuando e lindos e maravilhosos, mas a gente então a gente perdia muito doador com isso, né? E agora não, agora a gente vai poder realmente, a partir até da melhoria dos serviços que fazem a tatuagem, né? A gente tem agora agulhas descartáveis, as tintas que são também alicotadas, então a gente tem segurança, e a partir dessa segurança, na forma como a tatuagem é feita, a gente vai poder flexibilizar isso. Então isso traz muitos doadores para os serviços.
2: Falando sobre a doação de sangue em si, por que que a doação regular é tão importante para manter os estoques no país, e em que situações os estoques costumam ficar mais baixos ao longo do ano?
19: O doador regular, ele é importante porque ele é uma pessoa que já entendeu o processo como um todo, então ele já sabe o que é que acontece, ele já se compromete com a segurança do processo ao estar sensibilizado para ter as respostas corretas às perguntas que são feitas na triagem. Ele já foi testado anteriormente, então a gente já tem várias informações desse doador, e ele é uma pessoa que já está comprometido com o sistema. Então os homens podem doar até 4 vezes por ano, as mulheres 3 vezes por ano, e esse doador que volta, né, ele tanto é mais seguro, como ele já é uma forma da gente ter um número regular, né, de doações.
3: Muito bem, nós conversamos com Luciana Carlos, coordenadora geral de sangue e hemoderivados do Ministério da Saúde. Coordenadora, muito obrigada pela sua entrevista aqui à Voz do Brasil.
19: Nós que agradecemos. Obrigada.
2: A disputa mundial por minerais críticos usados na fabricação de baterias de celulares e carros elétricos já é uma realidade.
3: Mas a ciência brasileira está de olho em uma alternativa sustentável, a partir de uma matéria-prima que tem a cara do Nordeste do país, o coco.
2: Pesquisadores da Universidade Federal de Sergipe estão transformando os resíduos do fruto em uma peça-chave para uma nova geração de baterias.
3: Os detalhes dessa inovação você acompanha agora no quadro Ciência na Prática.
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21: Sergipe é um dos maiores produtores de coco do país. E depois de consumido, o fruto pode virar lixo. Mas essa realidade vem mudando graças a uma pesquisa realizada no estado. A casca e o pó residual do coco têm se tornado um material de alto valor tecnológico, conhecido como biocarvão.
22: Meu nome é Yara de Fátima Jimenez e eu sou do Departamento de Química da Universidade Federal de Sergipe. Produção e consumo de coco é muito importante aqui no estado, né? Então gera um grande volume de resíduos. E um dos produtos que podem ser obtidos são os materiais carbonáceos, ou conhecidos popularmente como os biocarvões. Que tipos de bioprodutos nós podemos obter? Em filtros, como absorventes, também como suportes para catalisadores. E uma das aplicações, né, que nos chamou a atenção são as aplicações em energia.
21: Atualmente, as baterias dependem do lítio, um mineral caro e que pode se tornar escasso no futuro. A solução encontrada pelos pesquisadores foi substituir o lítio pelo sódio, usando o biocarvão de coco para fazer a bateria funcionar.
22: O íon lítio, ele sofre oscilações de preço e disponibilidade no mercado mundial, e nesse contexto, o estado de Sergipe, ele tem reservas de potássio e de sódio. As baterias de íon sódio são biocarvões preparados a partir de biomassa a temperaturas altas.
21: A pesquisa ainda está sendo desenvolvida em laboratório, mas promete colocar o Brasil em um mercado promissor, criando uma alternativa viável e sustentável para o futuro da energia global.
0: A China, ela está privilegiando muito os tipos de pesquisas no desenvolvimento de baterias de íon sódio. Em escala ainda de laboratório, a gente conseguiria, entre 4 a 5 anos, ter uma linha de desenvolvimento até a otimização desse carbono.
21: Acompanhe a pesquisa na página da Universidade Federal de Sergipe. E esse foi o Ciência na Prática, com produção de Warby Calil e edição de Edinaldo Júnior. E nosso encontro com o Saber Científico volta na próxima semana. Até lá.
2: Instrumentos musicais, microfones e máquinas de costura agora podem ser importados sem o pagamento de imposto.
3: A importação desses produtos estava sujeita à alíquota de 18%.
2: No caso das máquinas de costura, a medida que já valia de forma provisória e com restrições de cotas, agora é definitiva.
3: A redução tarifária consta em resolução da Câmara de Comércio Exterior, que incorporou decisões do Mercosul.
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3: E agora com as notícias do Poder Judiciário e do Congresso Nacional. Boa noite.
2: Boa noite para você e até amanhã.
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6: STF envia conciliação do caso sobre a aplicação do Estatuto da Pessoa Idosa a contratos de planos de saúde.
23: Justiça do Trabalho vai fazer um mutirão de conciliação em processos que envolvem pessoas a partir dos 60 anos.
6: Tribunal Superior Eleitoral define relatores para recursos relacionados à apuração das eleições 2026.
23: Boa noite, eu sou Marcela Luiza.
6: E eu sou Walter Lima.
23: Em nota publicada nesta quinta-feira, a presidência do Supremo Tribunal Federal firmou o compromisso com a democracia e a liberdade de escolha de brasileiros e brasileiras em ambiente de paz.
6: O voto é a expressão máxima da cidadania, segundo o presidente do STF, ministro Edson Fachin, e a garantia de que a vontade popular define o futuro do Brasil. Na nota, o ministro ressaltou que isso só é possível graças ao empenho incansável da Justiça Eleitoral brasileira.
23: TSE define relatores para recursos relacionados à apuração das eleições 2026.
6: Os ministros ficarão responsáveis pela análise de processos relativos aos cargos de presidente e vice-presidente da República. Fábio Ruas.
24: O ministro Sebastião Reis Júnior vai ser o relator da apuração dos resultados eleitorais do Amazonas, Alagoas, São Paulo e Tocantins. A ministra Estela Aranha ficou com Minas Gerais, Mato Grosso, Espírito Santo e Mato Grosso do Sul. Já o ministro Floriano de Azevedo Marques será o responsável pelo Ceará, Sergipe, Maranhão e Goiás. Os processos de apuração dos votos dos estados do Rio de Janeiro, Paraná, Pará e Piauí ficarão sob a relatoria do ministro André Mendonça. O ministro Ricardo Vilas Boas Cueva vai atuar nos processos da Bahia, Pernambuco, Paraíba e Santa Catarina. E o ministro Dias Toffoli ficou com o Distrito Federal, Rio Grande do Sul, Rio Grande do Norte, Acre, Amapá, Roraima e Rondônia. A distribuição garante a organização e a celeridade dos trabalhos da Justiça Eleitoral durante a totalização dos votos.
23: O Supremo suspendeu o julgamento sobre a aplicação do Estatuto da Pessoa Idosa a contratos de planos de saúde firmados antes de 2004.
6: A discussão envolve reajustes das mensalidades em razão da idade.
23: O estatuto proíbe a cobrança de valores diferenciados em razão da idade. Com a lei entrou em vigor em 2004, o Supremo discute se essa proteção também se aplica aos contratos firmados antes dessa data, inclusive nos casos em que o beneficiário completou 60 anos após a entrada em vigor do estatuto.
6: A questão é discutida em dois processos diferentes, que começaram a ser julgados por composições distintas da corte. Na sessão de hoje, o ministro Dias Toffoli propôs o envio do caso ao Núcleo de Solução Consensual de Conflitos do Supremo para tentativa de conciliação. A sugestão foi acolhida pelo plenário.
23: Hoje, 1º de outubro, é o Dia Nacional e Internacional da Pessoa Idosa.
6: De olho na data, a Justiça do Trabalho vai fazer um mutirão de conciliação em processos que envolvem pessoas a partir dos 60 anos. Rocine Gomes.
4: É isso mesmo, a ação em todo o país será de 5 a 9 de outubro. Chamada Em Pauta a Melhor Idade, a iniciativa vai dar preferência aos processos de pessoas idosas. Para participar e adiantar a sua vida, basta procurar seu advogado, ir ao Tribunal Regional do Trabalho e pedir que o processo seja priorizado. É o seu processo em cima da pilha.
23: O STJ recebeu o primeiro recurso especial da história, autuado de acordo com os novos critérios da sistemática da relevância da questão federal.
6: O chamado filtro de relevância entrou em vigor em 3 de setembro. Fátima Uchoa.
5: Nesse novo sistema, só serão julgados pelo STJ casos com relevância econômica, política, social ou jurídica que ultrapassem os interesses das partes, além dos que já têm relevância presumida, como previsto na lei que regulamenta o filtro. O primeiro recurso com relatoria do ministro Herman Benjamin, da primeira turma, teve origem em execução fiscal ajuizada pelo Conselho Regional de Engenharia e Agronomia do Paraná para cobrar dívida decorrente de infração à lei que rege a categoria. Vale destacar que o STJ começou e deve concluir até 7 de outubro as primeiras sessões virtuais para analisar propostas de submissão de recursos especiais ao filtro da relevância.
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23: Uma boa noite.
6: E até amanhã.
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23: Está no ar o Jornal do Senado.
7: Eu sou Humberto Pinheiro e estes são os destaques de hoje do Jornal do Senado, que começa agora. Senado debate projetos para ampliar a inclusão e qualidade de vida dos idosos. CCJ analisa a criação da Universidade do Vale do Juruá, no Acre. Nova lei do seguro rural amplia a proteção de produtores contra grandes perdas. Boa noite. 1º de outubro é o Dia Nacional do Idoso, data dedicada à reflexão sobre os direitos e as condições de vida dos brasileiros com 60 anos ou mais. O Senado analisa projetos para ampliar a inclusão digital e incentivar a participação das pessoas idosas em atividades turísticas. Repórter Rodrigo Rezende.
8: Uma lei sancionada em 2006 determinou que 1º de outubro é o Dia Nacional do Idoso. Em 2003, 3 anos antes, o país ganhou seu primeiro conjunto de leis específicas para essa parcela da população, o Estatuto do Idoso, hoje denominado Estatuto da Pessoa Idosa, como destaca o senador Paulo Paim, do PT do Rio Grande do Sul.
9: O Estatuto garantiu algo fundamental, reconheceu a pessoa idosa como sujeito de direitos, com prioridade nas políticas públicas, proteção à saúde, à moradia, à previdência, ao trabalho, à assistência social e, acima de tudo, à dignidade.
8: O Senado debate diversos projetos para melhorar a vida dos idosos brasileiros. Um deles, apresentado pela senadora Damares Alves, do Republicanos do Distrito Federal, quer promover a acessibilidade, inclusão e segurança da pessoa idosa nos ambientes digitais. Já o senador astronauta Marcos Pontes, do PL de São Paulo, é relator na Comissão de Direitos Humanos de uma proposta que incentiva a participação dos idosos em atividades turísticas.
7: A Comissão de Constituição e Justiça analisa o projeto de lei que autoriza o Poder Executivo a criar a Universidade Federal do Vale do Juruá, UFVJ, com sede em Cruzeiro do Sul, no Acre. A proposta tem o objetivo de interiorizar a oferta de ensino superior público na Amazônia Ocidental e impulsionar o desenvolvimento científico e socioambiental da região. A reportagem é de Bruno Lourenço.
10: A proposta prevê a criação de uma fundação pública federal sediada em Cruzeiro do Sul, no oeste do Acre, com atuação em outras localidades do Vale do Juruá. O senador Hamilton Mourão, do Republicanos do Rio Grande do Sul, defendeu a importância de expandir o ensino superior público para além das capitais.
11: A interiorização do ensino superior público, especialmente em territórios com as peculiaridades socioambientais e os desafios logísticos do Vale do Juruá, é medida de inegável e urgente interesse público.
10: A Universidade Federal do Vale do Juruá deverá ter como foco suas vocações regionais e priorizar áreas como bioeconomia, agricultura familiar, biotecnologia, saúde e conservação ambiental.
7: O Brasil e os Estados Unidos anunciaram a criação de um grupo de trabalho para negociar o tarifaço. O objetivo é avaliar possíveis soluções e avançar nas negociações sobre um eventual acordo. No Congresso, aguarda análise uma MP que destina crédito subsidiado a exportadores e setores estratégicos. Repórter Pedro Pincer.
12: O governo norte-americano deve apresentar nas próximas semanas uma proposta para definir os assuntos das negociações. As conversas ocorrem enquanto os Estados Unidos mantêm sobretaxas sobre parte das exportações brasileiras. Em julho, foi anunciada uma tarifa adicional de 25% sobre determinados produtos brasileiros. No Congresso brasileiro, aguarda a instalação a comissão mista que vai analisar a medida provisória que prevê R$18,5 bilhões em crédito subsidiado para exportadores e setores estratégicos. O presidente do Senado, Davi Alcolumbre, afirmou que o Legislativo está unido na defesa dos interesses nacionais.
14: Nós vamos defender a soberania nacional, vamos defender os empregos dos brasileiros, defender os empresários brasileiros que geram a riqueza para o Brasil, e tenho convicção também que esse processo tem que ser liderado pelo Poder Executivo. Buscar estreitar os laços e fazer as coisas acontecerem defendendo os brasileiros. O Parlamento está integralmente à disposição da defesa dos interesses do Brasil.
12: A partir de um documento que será enviado pelos Estados Unidos, o grupo de trabalho vai buscar um entendimento entre os dois países.
7: O Executivo sancionou uma lei aprovada no Senado que muda as regras do seguro rural para proteger produtores e seguradoras em caso de grandes perdas no campo. Repórter Patrícia Oliveira.
15: O dinheiro que o governo federal destina para ajudar o produtor a pagar o seguro rural não poderá ser bloqueado ou congelado durante a execução do orçamento. A nova lei também tira do papel o chamado Fundo Catástrofe, criado em 2010 para auxiliar as seguradoras a cobrirem prejuízos extraordinários na produção rural.

0: Medidas para flexibilizar as condições de trabalho, como teletrabalho, redução da jornada, horários flexíveis e apoio psicossocial sem redução salarial. Além disso, institui o selo rosa para reconhecer empresas que adotarem práticas inclusivas e não discriminatórias. Durante a leitura do relatório na Comissão de Assuntos Sociais, o senador Flávio Arnes, do PSB do Paraná, ressaltou que o trabalho pode contribuir efetivamente para a saúde mental de quem enfrenta o câncer de mama.
1: É comprovado que se manter ocupado e produtivo representa um grande apoio psíquico aos pacientes de câncer ao obstar ou ao menos dificultar o advento de depressão que muitas vezes os acomete.
0: A Comissão de Constituição e Justiça do Senado pode votar o projeto de lei do senador Chico Rodrigues, do PSB de Roraima, que muda a contagem de prazos para manifestação da Fazenda Pública, do Ministério Público e da Defensoria Pública em processos de inventário. Pela proposta, os prazos passam a ser contados em dias corridos, incluindo sábados, domingos e feriados. Atualmente, a contagem é feita apenas em dias úteis. O relatório do senador Jorge Cajuru, do PSB de Goiás, recomenda a aprovação do projeto.
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0: Na hora de votar, além do celular, o eleitor precisa deixar outros equipamentos eletrônicos fora da cabine, como relógio inteligente e óculos com câmera. A proibição vale até para aparelhos desligados e foi reforçada pela Justiça Eleitoral para garantir o sigilo do voto. Repórter Marcela Cunha.
5: Não é só o celular que deve ficar fora da cabine de votação. Com o avanço de dispositivos cada vez menores e mais conectados, a Justiça Eleitoral detalhou as regras para impedir que novas tecnologias comprometam o sigilo do voto. A proibição também vale para máquinas fotográficas, filmadoras, relógios e pulseiras inteligentes, óculos conectados, fones de ouvido, câmeras corporais e microcâmeras. A medida busca evitar que equipamentos capazes de registrar ou transmitir informações sejam usados para revelar a escolha do eleitor. Também ajuda a combater a compra ou a coação de votos ao impedir a produção de uma prova da opção registrada na urna, como lembrou a senadora Damares Alves, do Republicanos do Distrito Federal.
6: A legislação é muito clara, o voto ele é secreto.
5: Quem se recusar a entregar o equipamento aos mesários não poderá votar até cumprir a orientação. O caso será registrado em ata e, se necessário, a força policial poderá ser acionada. Já equipamentos de acessibilidade e tecnologias assistivas continuam permitidos.
0: Com trabalhos técnicos de Eliseu Caires, o Jornal do Senado fica por aqui. Acompanhe agora as notícias da Câmara dos Deputados. Boa noite e até amanhã.
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7: Mulher que delatar violação de medida protetiva poderá ter escolta policial.
8: Deputados esclarecem a atuação do Ministério Público em pedido de pensão.
7: Escolas devem informar suspeita de trabalho infantil ao Conselho Tutelar.
8: Avança projeto que aumenta a punição para corridas ilegais em vias públicas.
7: Boa noite. A Comissão de Viação e Transportes aprovou penas mais rígidas para quem participar de corridas ilegais em vias públicas. A repórter Kate Nayane traz mais detalhes sobre o texto que agora será analisado pela Comissão de Constituição e Justiça.
9: O projeto de lei que aumenta as punições para os chamados rachas foi aprovado pela Comissão de Viação e Transportes da Câmara dos Deputados. Pela proposta, a multa pela prática de corridas ilegais em vias públicas passa de 2.934 para 4.402, além da suspensão do direito de dirigir e apreensão do veículo. O aumento do valor da multa também se aplica para quem promover ou participar de eventos que envolvam manobras perigosas, corridas ou disputas em vias públicas sem a permissão da autoridade de trânsito. O texto aprovado também agrava as penas. Caso a infração ocorra próximo de escolas, hospitais, locais de embarque e desembarque de passageiros, ruas estreitas ou onde exista grande concentração de pessoas, as penas

0: são de 3 a 6 anos para reclusão, de 4 a 8 anos em caso de lesão corporal grave e de 6 a 12 anos em caso de morte. O relator da proposta, deputado Hugo Leal, do PSD do Rio de Janeiro, defende que infrações como estas não devem ser tratadas como acidentes.
1: Inclusive, no caso de lesão corporal ou morte, aí sim, responsabilidade por homicídio. Homicídio, essa é nossa principal mudança, principal alteração, é que quando uma prática ilegal dessa natureza, o resultado dela é o homicídio, nós temos que tratar esse indivíduo como um homicida, não como um acidente de trânsito.
0: Em seguida, o projeto de lei que aumenta as punições para quem pratica corridas ilegais em vias públicas será analisado pela Comissão de Constituição e Justiça. Da Rádio Câmara de Brasília, Kate Nayane.
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3: Economia.
4: Afonso Mota, do PDT do Rio Grande do Sul, destaca a importância da lei que reduz as alíquotas do PIS/PASEP e da Confins para a indústria química e petroquímica. O deputado ressalta que o setor recolhe aproximadamente 40 bilhões de reais por ano em impostos.
5: Afonso Mota avalia que a redução dos tributos tem fortalecido uma atividade estratégica para a economia brasileira diante da concorrência internacional. O parlamentar reitera que a medida cria condições para que o setor continue contribuindo para o desenvolvimento do país.
4: Marcos Aurélio Sampaio, do MDB do Piauí, defende projeto que acaba com a cobrança pelo uso da rede de distribuição de energia elétrica para microgeradores de energia solar. O texto garante isenção permanente aos consumidores que injetam energia excedente na rede.
5: A proposta estende a isenção a todos os usuários de fontes renováveis, independentemente da data de adesão. No entendimento de Marcos Aurélio Sampaio, a medida garante segurança jurídica e incentiva a democratização da energia limpa.
3: Agricultura.
4: O projeto de Renilson e Nicodemos, do MDB do Pará, estabelece um período de paralisação temporária na colheita do açaí e cria um seguro para os extrativistas do fruto. A ideia é pagar aos trabalhadores um salário mínimo por até 4 meses no ano para permitir a regeneração natural das palmeiras.
5: Na visão de Renilson e Nicodemos, a medida garante a sustentabilidade ambiental e assegura a renda às famílias extrativistas no período de entressafra. A proposta prevê ainda ações para diminuir os acidentes de trabalho na subida dos açaizeiros e modernizar as técnicas de manejo.
3: Relações Exteriores.
4: Felipe Martins, do PL Tocantinense, apoia a criação da Frente Parlamentar Mista pela Integração Continental e Desenvolvimento Sul-Americano. O objetivo do colegiado é elaborar iniciativas de conexão produtiva, digital e institucional entre os países do continente.
5: De acordo com Felipe Martins, o grupo vai articular com governos estaduais, municipais e a sociedade civil para ampliar o protagonismo do Brasil na América do Sul, promovendo o intercâmbio tecnológico e o crescimento socioeconômico.
3: Segurança Pública.
4: A Comissão de Segurança Pública aprovou uma escolta policial para mulheres vítimas de descumprimento de medida protetiva. O repórter Luiz Cláudio Canuto explica a questão.
6: A Comissão de Segurança Pública e Combate ao Crime Organizado aprovou o projeto que prevê escolta policial para mulheres que denunciarem descumprimento de medida protetiva. Pela proposta, a escolta deveria ser concedida quando houvesse risco à integridade física. A proposta muda a Lei Maria da Penha e também a lei que disciplina a proteção de vítimas e testemunhas ameaçadas. O colegiado aprovou a versão da relatora, deputada delegada Ione, do Avante de Minas Gerais. Segundo ela, o objetivo é fortalecer a proteção das às vítimas no momento em que procuram as autoridades para comunicar que o agressor desrespeitou a decisão judicial. O texto aprovado amplia o alcance da proposta original e incorpora a proteção da escolta a um conjunto mais amplo de medidas protetivas na Lei Maria da Penha. A proposta original da deputada Rogéria Santos, do Republicanos da Bahia, previa a obrigatoriedade de escolta policial para a mulher que comparecesse à delegacia para denunciar o descumprimento de medida protetiva de urgência. Pelo texto aprovado, a adoção de escolta policial deixa de ser uma medida automática e passa a depender de avaliação técnica do risco enfrentado pela vítima. Entre os critérios poderiam ser considerados o histórico de violência praticada pelo agressor, a gravidade das ameaças e a possibilidade de novas agressões. Segundo o Conselho Nacional de Justiça, a cada 45 segundos, uma mulher recebe a proteção judicial. O projeto tramita em caráter conclusivo e aguarda indicação de relator na Comissão de Defesa dos Direitos da Mulher. Em seguida, passará pela Comissão de Constituição e Justiça. Da Rádio Câmara de Brasília, Luiz Cláudio Canuto.
5: Franciane Baier, do Republicanos do Rio Grande do Sul, apoia projeto que destina 30% da arrecadação de apostas de cota fixa ao Fundo Nacional de Segurança Pública. A proposta também reserva, no mínimo, 30% do fundo para o combate à violência contra a mulher.
4: Franciane Baier informa que os recursos vão financiar ações como monitoramento eletrônico de agressores, patrulhas especializadas e casas de acolhimento. Para a deputada, a medida garante orçamento contínuo para interromper os ciclos de agressão às mulheres.
5: Projeto de lei quer proibir a nomeação ou contratação de pessoas condenadas por crimes sexuais contra crianças e adolescentes para cargos ou funções públicas. De autoria de Júnior Lourenço, do MDB do Maranhão, a medida valeria para órgãos públicos, empresas estatais e contratos de prestação de serviços.
4: A proposta determina ainda que a proibição só será aplicada após condenações definitivas. De acordo com Júnior Lourenço, a iniciativa reforça a proteção de crianças e adolescentes e a integridade da administração pública.
5: Misael Varela, do PSD de Minas Gerais, apoia a proposta de emenda à Constituição que reduz a maioridade penal de 18 para 16 anos. A mudança visa punir, com mais rigor, menores envolvidos em crimes hediondos e em casos de violência extrema contra pessoas e animais.
4: Misael Varela pondera que a responsabilização penal vai depender de laudo técnico que comprove a capacidade do jovem de entender a gravidade do ato. Para o deputado, a proposta evita a impunidade em casos de extrema violência.
5: Exigir vídeo monitoramento e punir a omissão de casos de agressão contra crianças e adolescentes em creches e escolas é a proposta de delegado Bruno Lima, do Podemos de São Paulo. O texto ainda impõe pena para os dirigentes que deixarem de notificar casos suspeitos.
4: Delegado Bruno Lima argumenta que crianças pequenas muitas vezes não conseguem relatar abusos, o que exige provas objetivas. O parlamentar pondera que as câmeras devem ficar restritas às áreas comuns, prevendo penas mais duras para maus tratos em creches.
5: André Fernandes, do PL do Ceará, apresentou o projeto que determina a queima completa como único método para destruir entorpecentes apreendidos e plantações ilícitas. Pela proposta, a destruição deve ser gravada em vídeo com registro de geolocalização.
4: Na avaliação de André Fernandes, métodos atuais como enterramento não garantem a destruição total dos materiais apreendidos. Para o deputado, a incineração evita que drogas e lavouras voltem ao mercado ilegal por falhas no descarte policial.
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3: Justiça.
5: Os deputados deputados aprovaram um projeto que esclarece a atuação do Ministério Público em pedido de pensão alimentícia. A repórter Paula Bittar explica os detalhes.
8: A Comissão de Constituição e Justiça da Câmara aprovou uma proposta que inclui no Estatuto da Criança e do Adolescente uma regra autorizando o Ministério Público a pedir judicialmente pensão alimentícia em favor de crianças e adolescentes. Pela proposta, isso poderá ocorrer mesmo que os pais continuem exercendo seus direitos e deveres legais em relação ao filho, que a criança ou adolescente não esteja em situação de risco e que exista defensoria pública na comarca. O objetivo é transformar em texto legal um entendimento que já é adotado pelo Superior Tribunal de Justiça. A relatora na CCJ, deputada Maria Arraes, do PSB de Pernambuco, destacou que a proposta não traz uma inovação substancial, mas confere maior precisão ao texto legal ao incorporar orientação jurisprudencial já consolidada, promovendo segurança jurídica, uniformidade interpretativa e previsibilidade na atuação dos órgãos responsáveis pela tutela dos direitos infanto-juvenis. De acordo com o Estatuto da Criança e do Adolescente, o Ministério Público pode promover ações de alimentos em favor de crianças e adolescentes, mas a lei não explicita que essa atuação independe da situação familiar da criança ou adolescente, da existência de situação de risco ou da disponibilidade da Defensoria Pública. A autora do projeto, deputada Laura Carneiro, do PSD do Rio de Janeiro, explicou que parte da doutrina tem uma visão distorcida sobre o tema e seu objetivo foi deixar a regra bem clara.
9: O Ministério Público precisa poder pedir alimentos quando eles são de interesse do menor, quando as crianças estão em vulnerabilidade, quando as crianças precisam dessa ajuda do Estado. Na prática, o que a gente faz é colocar agilidade numa rede de proteção que é muito importante para as crianças. Porque a gente sabe que a justiça tem o seu próprio tempo, ela demora, mas a fome, essa não tem tempo.
8: A proposta, que inclui no Estatuto da Criança e do Adolescente uma regra autorizando o Ministério Público a pedir judicialmente pensão alimentícia em favor de crianças e adolescentes, pode seguir agora para a análise do Senado, a menos que haja recurso para votação antes pelo plenário da Câmara. Da Rádio Câmara de Brasília, Paula Bittar.
3: Ciência e tecnologia.
4: Aliel Machado, do PV do Paraná, defende a regulação e o combate ao abuso de poder de grandes empresas de tecnologia. Ele explica que a ideia é permitir que o governo federal imponha regras de transparência e evite privilégios para produtos das próprias plataformas.
5: Aliel Machado argumenta que o mercado digital exige uma área especial dentro do Conselho Administrativo de Defesa Econômica para proteger o direito do consumidor. Ele ressalta que as regras devem focar apenas nas chamadas Big Techs, garantindo mais espaço para pequenos concorrentes.
4: Doutor Ismael Alexandrino, do PSD de Goiás, quer estabelecer diretrizes mais rigorosas para a classificação indicativa de desenhos e animações digitais. A proposta obriga emissoras e serviços de streaming a barrar produções com cenas de violência, humilhação ou duplo sentido.
5: Doutor Ismael Alexandrino lembra que o uso indiscriminado de telas por bebês e crianças pequenas traz prejuízos ao desenvolvimento cognitivo e emocional. Ele defende que as plataformas de vídeo auditem seus catálogos sob pena de multas milionárias e suspensão da empresa.
4: Pastor Eurico, do PSDB de Pernambuco, cobra do governo explicações sobre denúncias de interferência na eleição do Conselho Regional dos Técnicos Industriais da Terceira Região. Ele quer saber se o Ministério da Ciência, Tecnologia e Inovação apoiou uma das chapas concorrentes em Pernambuco e na Paraíba.
5: Pastor Eurico pede detalhes sobre agendas, manifestações públicas e uso de recursos do Ministério em favor de candidatos. Segundo o parlamentar, denúncias apontam quebra dos princípios da impessoalidade, neutralidade, além de possível abuso de poder político.
3: Direitos Humanos.
4: A comissão aprova projeto que obriga as escolas a comunicarem suspeitas de trabalho infantil ao Conselho Tutelar. A reportagem é de Agui Pontes.
10: A Câmara dos Deputados debate fazer com que as escolas sejam obrigadas a comunicar ao Conselho Tutelar suspeitas de trabalho infantil. A proposta, apresentada pelo deputado Amon Mandel, do Republicanos do Amazonas, insere a mudança no Estatuto da Criança e do Adolescente. Segundo a proposta, já aprovada pela Comissão de Educação, A suspeita ou comprovação da prática de trabalho infantil precisa ser apontada pela instituição de ensino, especialmente se envolver uma criança de até 12 anos. A Constituição já prevê o contato da escola com o Conselho Tutelar, em casos de maus tratos ou faltas excessivas e injustificadas à escola. Segundo a relatora na comissão, deputada Franciane Baier, do Republicanos do Rio Grande do Sul, a escola é estratégica para dar esse primeiro alerta.
11: A escola é muitas vezes o primeiro lugar onde os sinais de exploração aparecem. E ao tornar essa obrigação expressa na lei, damos mais agilidade para que o Conselho Tutelar seja acionado e as medidas de proteção sejam tomadas o quanto antes.
10: A Constituição proíbe o trabalho para menores de 16 anos, salvo na condição de aprendiz, que o jovem pode desempenhar a partir dos 14 anos. Segundo um estudo recente do Fórum Nacional de Prevenção e Erradicação do Trabalho Infantil, 1 milhão e 650 mil crianças e adolescentes estão tendo sua força de trabalho explorada no Brasil. A proposta que prevê a denúncia do trabalho infantil pelas escolas ao Conselho Tutelar será analisada pela Comissão de Previdência, Assistência Social, Infância, Adolescência e Família. Da Rádio Câmara de Brasília, Agui Pontes.
5: Márcio Alvino, do PL de São Paulo, enaltece o trabalho da APAE, Associação de Pais e Amigos dos Excepcionais, na inclusão e na defesa dos direitos das pessoas com deficiência. Ele ressalta a atuação de profissionais, voluntários e famílias no apoio a milhões de brasileiros.
4: Márcio Alvino defende o fortalecimento das APAEs por meio de mais recursos e de políticas públicas voltadas às pessoas com deficiência. Vice-presidente da Frente Parlamentar em Defesa das APAEs, o deputado reafirma o compromisso de apoiar as instituições presentes em todo o país.
3: Educação.
5: O projeto de Geraldo Mendes, do União do Paraná, prevê o abono de até 3 dias de faltas escolares por mês para alunas com deficiência durante o período menstrual. A medida dispensa atestado médico, bastando a notificação da família à instituição de ensino.
4: Geraldo Mendes argumenta que dores intensas tornam a frequência escolar dolorosa para muitas adolescentes com deficiência. Para ele, a dispensa de laudo mensal evita filas desnecessárias nos postos de saúde e assegura o direito à educação sem reprovação por falta.
5: Fomentar o hábito da leitura e ampliar o financiamento de bibliotecas públicas é o objetivo de projeto de Amaro Neto, do PP do Espírito Santo. O texto permite que empresas e pessoas físicas usem deduções no imposto de renda para apoiar a compra de livros, feiras literárias e acervos digitais.
4: Amaro Neto argumenta que o país ainda enfrenta gargalos no acesso à literatura e na preservação de espaços culturais. Ele diz ainda que a proposta estimula a cooperação entre a iniciativa privada e o governo para modernizar estruturas de bibliotecas públicas do país.
5: Termina agora o Jornal Câmara dos Deputados, produzido pela Rádio Câmara com trabalhos técnicos de Wellington Teles e apresentação de Luciana Vieira e Val Monteiro. Boa noite.
4: A Voz do Brasil volta amanhã. Uma boa noite para você.

0: Boa noite, 8 e 1.
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0: 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Boa noite, boa noite, boa noite, boa noite. Cheguei pra fazer companhia pra vocês nessa noite de quinta-feira, quinta do TBT, hein? Qual é a música, qual é a bandinha que te lembra? Hein, me diz aí, participa comigo, manda sua mensagem pra cá no 991-23-7132. Participa comigo no Bailão da 97, vem que vem, porque é quinta-feira do TBT. E você gosta, né? Você gosta, sempre tem uma bandinha que te faz lembrar alguma coisa, hein? Momentos especiais, tem que ser momentos especiais, né? Porque aqui o alto astral e a alegria sempre vem contagiando todos nós, nós locutores, nós comunicadores e vocês, nossos ouvintes. Então participem comigo, manda sua mensagem pra cá no 991-23-7132. Eu sou Jonathan Willi, faço companhia pra você até meia-noite. E vamos começando muito bem com Banda Passarela, Musical JM e os Reis do Baile, os Atuais.
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0: Boa noite, 8h14.
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0: 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Você que tá ligadinho nas ondas sonoras da 97.9, participa comigo aqui. Manda seu WhatsApp pra cá no 991-237132. E participa do Bailão da 97 aqui nas ondas sonoras da Poderosa do Oeste. Essa rádio qual é um canhão de audiência, Momento FM. Quero mandar um abraço lá pro pessoal da Rude Autocar, o Adilson da Bilpragas, o Rude, a Débora, toda aquela equipe maravilhosa que estão lá assando uma carne lá, mandando foto, né? E tão lá, curtindo a Momento FM. Inclusive, o Adilson da Bilpragas é nosso parceiraço aqui, né? Da Momento FM. Abraço pra vocês. Daqui a pouco vem um San Marino, tá bom? Meu amigo Rudy, tamo junto. Abraço, Adilson. Boa noite. Vanusa, ótima noite pra ti também. Isso mesmo. Que tenhamos um abençoado mês de outubro, né? Que seja repleto de vitórias. Amém. Beijos, querida. Isso mesmo, participa comigo, manda sua mensagem pra cá no 991-237132. Daqui a pouco vem o nosso Turo do Tempo, um dos momentos mais esperados de todas as noites. Agora vamos seguindo a programação aí com o Padre Ezequiel, depois aí musical San Marino e Rogério Magrão e banda, porque se é sucesso toca na Poderosa do Oeste, toca na Momento FM.
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0: Boa noite, 8h31. 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
2: Olá, ouvintes. O município de Bom Jesus prepara uma programação especial para celebrar o Dia das Crianças em 12 de outubro. O evento será gratuito e contará com brinquedos infláveis, distribuição de lanches e sorteio de 4 bicicletas entre as crianças presentes. Para os moradores do interior, haverá transporte com saída da cidade às 13h30 e passagem pelas comunidades. A organização recomenda o uso de roupas confortáveis e boné. A programação é promovida pelo Governo Municipal de Bom Jesus com apoio de entidades, grupos locais e é aberta a todas as crianças do município. Com informações para a programação, repórter Jocely Luiz.
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0: 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Você que tá ligadinho nas ondas sonoras da 97.9, participa comigo aqui. Manda seu WhatsApp pra cá no 991-23-7132 e vem participar da quinta do TBT aqui no Bailão da 97. Qual é a bandinha? Qual é a bandinha que te lembra algo muito bom? Me diz aí, hein? Participa comigo aqui. Manda sua mensagem pra cá no 991-23-7132. Isso mesmo. Daqui a pouco vem aí PF no Bailão pro meu amigo Rudinei Veiga. Ó, diz ele, daqui a pouquinho vai a carne mal passada aí, tá bom? Ô, coisa boa, pode vir. Boa noite, Ezequiel Pinheiro. Boa noite, meu amigo. Tenha uma ótima e abençoada noite. Olha o Ali aqui, ó. O Ali já mandou mensagem pra mim também. Fala, Ali. Boa noite, meu amigo. Tamo junto. Daqui a pouco eu vou tocar um Danúbio Azul pra você, pode ser? Tamo junto. Deus te abençoe. Ótima e maravilhosa noite. Isso mesmo. Vem participar comigo. Vem mandar mensagem aqui pra Poderosa do Oeste. Participar do Bailão da 97. Agora fazendo 16 graus aqui na capital do milho. Coisa boa, será que vem chuva ou não vem chuva? Ó, tá marcando chuva aí pra sábado, né? Então amanhã nós não vamos ter chuva, vamos sextar sem chuva, isso mesmo! Vamos seguir na programação da Poderosa do Oeste com muito bailão, muito sucesso, porque bailão é vida e se é sucesso, toca na Poderosa do Oeste, toca na Momento FM! Vamos seguindo aí com o Rei da Cachaca, Vanderlei Rodrigo.
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1: Estamos resolvidos naquele problema de 20 anos atrás?
2: Não. 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

0: Boa noite, 8h44.
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0: Aí, ó, chegou a hora do nosso Túnel do Tempo aqui na Poderosa do Oeste. É hora de viajar no tempo, hein? Mas antes eu vou mandar recadinhos. Mandar um abraço pro Wagner lá da FG Salvados, que tá lá ouvindo. A Momento FM tá lá, ele, tá o Thiago, o Lucas, estão lá montando móveis. Ó, chegou carreta de móveis lá na na FG Salvados, então você vai lá, aproveita, porque amanhã vão estar tudo montado os móveis, então já aproveita os preços e vai direto pra lá, tá bom? Um abraço, Wagner, tamo junto, depois eu vou voltar aí do Túnel do Tempo e vou tocar Mississippi dos atuais pra ti, tá bom? Assim nós vamos seguindo com o nosso Túnel do Tempo aqui da Poderosa do Oeste, Momento FM.
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